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1: A Rádio Cidade informa a hora certa.
2: 9:05.
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1: E aí, tudo bem? Hoje é quinta-feira, 27 de agosto.

0: Leonardo, amanhã aqui no Ritmo Perfeito. E agora dicas do Bora Emagrecer.
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0: Um dos maiores motivos que fazem as pessoas abandonarem a academia logo no primeiro mês é a pressa por resultados. Muita gente espera ver o corpo mudar em poucas semanas e se decepciona quando a balança não anda. As transformações de verdade acontecem de forma devagar, com calma e muita paciência no dia a dia. Focar apenas no espelho gera uma frustração desnecessária e tira toda a vontade de continuar treinando. Tenha paciência com o seu processo e não desista antes do tempo.
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0: Nete Cristiano, cadeira cativa no ritmo perfeito. Volto já já com mais música.
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3: A Rádio Cidade informa a hora certa.
4: 9:21.
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6: Olá, pessoal. E aí, tudo bem? Quinta-feira, 27 de agosto de 2026. O roubo tradicional de senhas agora divide espaço com uma nova ameaça no Brasil: a clonagem de pessoas por inteligência artificial para aplicar golpes financeiros. A gravidade do problema é confirmada pelos números da pesquisa, que analisou cerca de 40 mil relatos de problemas de segurança digital postados nas redes entre janeiro e julho de 2026. Desse total, quase 2,8 mil menções tratavam diretamente da manipulação de dados pessoais e conteúdos gerados por IA, enquanto mais de 9,1 mil publicações expressavam preocupações ou prejuízos com fraudes financeiras e PIX. Para não cair na armadilha, a regra é simples: sempre desconfie de pedidos de dinheiro urgentes, mesmo que venham com áudios ou o rosto de alguém conhecido. Antes de enviar qualquer quantia, ligue para a pessoa por outro caminho para confirmar se é ela mesma. Aqui você fica sabendo.

ritmo perfeito, Elise Just lançou o single Cowgirl, que rapidamente caiu no gosto popular. No ano passado, ela foi uma das artistas mais ouvidas nas rádios, sabia? E agora marcou de vez o seu nome no universo sertanejo.

0: Jorge Mateus, Gaivota, com Mateus e Cauã, aqui no Ritmo Perfeito. Daqui a pouquinho eu tô de volta com mais uma sequência de músicas e também dicas pra você.
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2: A Rádio Cidade informa a hora certa.
3: 9:36.
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1: Tem mais música no ritmo. João Bosco e Vinícius, Hugo e Guilherme, Ancorado.
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0: Você está ouvindo o Ritmo Perfeito. Bruno Rosa, Murilo Ruffi, Atriz Demais. Volto já já.
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3: A Rádio Cidade informa a hora certa.
4: 9:40.

0: 38.
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1: Já estamos de volta com o Ritmo. Depois de regravarem vários clássicos, Edson e Hudson lançaram ano passado a inédita Papel de Homem. Essa música foi escrita pela Fátima Leão, autora de sucessos como Dormir na Praça. Edson e Hudson, Papel de Homem.
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0: Cleiton e Romário, Zé Neto e Cristiano, Não Namora. Final de mais uma edição aqui do Ritmo Perfeito. Tá de volta amanhã. Beijos e até.
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1: Bora! 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
2: Um dos maiores motivos que fazem as pessoas abandonarem a academia logo no primeiro mês é a pressa por resultados. Muita gente espera ver o corpo mudar em poucas semanas e se decepciona quando a balança não anda. As transformações de verdade acontecem de forma devagar, com calma e muita paciência no dia a dia. Focar apenas no espelho gera uma frustração desnecessária e tira toda a vontade de continuar treinando. Tenha paciência com o seu processo e não desista antes do tempo.
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3: A Rádio Cidade informa a hora certa.
4: 10:04.
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1: A Rádio Cidade informa a hora certa.
2: 10:18.
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5: De volta na sua quinta-feira, o Brasil deu um grande passo rumo ao espaço. O foguete brasileiro MLBR foi liberado pela Agência Espacial Brasileira e agora faz parte do programa espacial oficial do país. A meta é lançar o foguete no espaço até 2027 e as peças dele já estão sendo testadas. O projeto é feito pela empresa CENIC, com apoio financeiro do governo. Segundo o diretor da empresa, essa aprovação é muito importante para transformar um investimento em tecnologia de verdade para o Brasil. Além disso, outra empresa brasileira, a Bizu Space, conseguiu testar com sucesso o motor de um novo foguete em São José dos Campos. Aqui você fica sabendo.
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1: A Rádio Cidade informa a hora certa.
0: 10h46.
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2: Muitas pessoas passam um ano sofrendo em silêncio com um aperto no peito e um medo constante, achando que a ansiedade é apenas frescura. Entender que a saúde da mente precisa de cuidados, tanto quanto a do corpo, é o primeiro passo para ter qualidade de vida. Procurar a ajuda de um psicólogo ou médico especialista não é sinal de fraqueza, mas sim um ato de amor e coragem com você mesmo. Fazer terapia ajuda a entender de onde vêm os seus medos e ensina técnicas valiosas para controlar as emoções.
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0: A Rádio Cidade informa a hora certa.
3: 11:02.
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ar mais uma edição com as velhinhas mais tchutchuquinhas da nossa programação. Aumente o volume, porque tem muito flashback chegando pra você. Número 3. Som do quarto álbum do Inglês, lançado em 1976. Single que alcançou o primeiro lugar na parada de singles no Reino Unido. Leo Sayer, com When I Need You.

1990, mais um grande hit do grupo. Everybody, Everybody fica com a medalha de prata. Number one. E pra fechar, som de 83, Shannon com Let the Music Play. Começou. Flashback Express.

0: Som da americana cantora de freestyle, Shannon, conhecida graças a essa música que rolamos por aqui, Let the Music Play, lançada em 1983, chegando à posição de número 1 na parada da Billboard. Você já tá ligado que a qualquer momento tem mais uma super edição das velhinhas na nossa programação.
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0: A Rádio Cidade informa a hora certa.
1: 11:20.
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2: De volta na sua programação favorita. Boa quinta. As chamadas canetas do Paraguai estão no radar das autoridades de saúde e da Receita Federal. Especialistas alertam que esses emagrecedores ilegais podem causar pancreatite, hepatites, hipoglicemia severa, alergias, desidratação e até morte. O problema é que as ampolas chegam ao Brasil sem refrigeração, o que pode destruir ou anular a molécula do remédio. Quem usa o produto mal conservado por muito tempo pode criar resistência ao fármaco e até desenvolver doenças autoimunes. A Receita Federal apreendeu 47,3 milhões de reais em emagrecedores entre janeiro e maio de 2025, valor 20 vezes maior que no mesmo período de 2024. O contrabando é crime e pode render de 10 a 15 anos de prisão. Aqui você fica sabendo. A gente volta daqui a pouquinho.
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1: A Rádio Cidade informa a hora certa.
2: 11:44.
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Pai nosso que estais no céu, santificado seja o vosso nome. Venha a nós o vosso reino. Seja feita a vossa vontade, assim na terra como no céu. O pão nosso de cada dia nos dai hoje. Perdoai-nos as nossas ofensas, assim como nós perdoamos a quem nos tem ofendido. E não nos deixeis cair em tentação, mas livrai-nos do mal. Ave Maria, cheia de graça, o Senhor é convosco. Bendita sois vós entre as mulheres, e bendito é o fruto do vosso ventre, Jesus. Santa Maria, Mãe de Deus, rogai por nós, pecadores, agora e na hora de nossa morte. Amém.

ó Mestre, fazei-me um instrumento de vossa paz. Onde houver ódio, que eu leve o amor. Onde houver ofensa,

0: Mas talvez a vida seja justamente o que precisa ser. Muitas vezes uma porta fechada é só um livramento para te levar a caminhos muito melhores no futuro. Mude o seu foco das ausências e passe a agradecer por tudo que você já conquistou e superou. Cultive o hábito da gratidão no seu dia a dia. Renove as suas energias e viva um final de semana leve e feliz.
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2: A Rádio Cidade informa a hora certa.
3: 12:30.
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2: A dica de hoje é o filme After, depois da promessa na HBO.
3: A gente precisa de um tempo.
4: Não pode ficar fugindo de si mesmo, se mudando toda hora de um lugar pro outro.
2: A relação entre Tressa e Herding passou por muitas dificuldades, fortalecendo sua união, e quando a verdade sobre suas famílias veio à tona, os dois descobriram que não são tão diferentes quanto pensavam. Porém, quando uma revelação sobre o passado abala a fachada impenetrável de Herding e Tressa sofre uma tragédia brutal, o segredo é tão grande que faz com que ele se distancie de absolutamente tudo, até de sua alma gêmea. After, depois da promessa, na HBO.
1: Esse foi...
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1: De volta a qualquer momento.
7: Hasta la vista, baby.
0: A Rádio Cidade informa a hora certa.
8: 1:01.
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2: Olá, chegando com bizarrices. Ostentar um visual de respeito está na moda entre os homens. Mas o indiano levou essa ideia ao nível extremo e recordista. Han decidiu deixar seu bigode crescer livremente desde os 17 anos de idade e já acumula quase 4 décadas sem cortá-lo. O resultado dessa persistência é um bigode gigantesco, com mais de 4 metros de comprimento, reconhecido pelo Guinness Book. Haja paciência e dedicação, hein? Pra cuidar de um visual tão inusitado e grandioso todos os dias. Beijo, tchau.
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3: A Rádio Cidade informa a hora certa.
4: 2:04.
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0: 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A Rádio Cidade informa a hora certa.
1: 3:03.
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1: 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Clima
2: Brasil. Olá, ótimo dia para você. Na região sudeste, o dia hoje se comporta com tempo predominantemente estável e seco, com predomínio do sol em São Paulo e Rio de Janeiro. As temperaturas caem em relação aos dias anteriores, com máximas entre 25 e 26 graus e mínimas em torno de 18 graus em São Paulo. Minas Gerais também mantém o padrão de bom tempo, com céu aberto e baixa umidade relativa do ar em torno de 35%.
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0: A Rádio Cidade informa a hora certa.
3: 5:03.
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6: Alô, amigos de todo o Brasil, estamos chegando com Sertanejo Classe A por aqui, trazendo essa super sequência pra gente curtir juntos a partir de agora. Dia de sexta-feira, sextou! Eu sou o Fabiano Farias e vem trazendo por aqui pra você uma super sequência com o melhor do modão. Quem canta de primeira? Raiz e Sertão, ditado antigo. Tem o Pardinho, Tião Carreiro e Pardinho. Boiada Cuiabana, Primeira Namorada. Lourenço e Lorival. Começamos. Sertanejo Classe A agora.
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1: Jeito caipira, Paulo Leite cantando por aqui. Vai seguindo o intervalo, chegando. Fechou a primeira sequência? A gente volta já com mais Sertanejo Classe A.
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0: Agora você fica com os mano velho aqui, ouvindo a essência da beleza da música caipira. Pena Branca e Chavantinho. Mó dupla caipira desse país.
1: Nossa senhora. Meu Deus. Demais.
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3: Olá, chegando com bizarrices. Ostentar um visual de respeito está na moda entre os homens. Mas o indiano levou essa ideia ao nível extremo e recordista. Han decidiu deixar seu bigode crescer livremente desde os 17 anos de idade e já acumula quase 4 décadas sem cortá-lo. O resultado dessa persistência é um bigode gigantesco, com mais de 4 metros de comprimento, reconhecido pelo Guinness Book. Haja paciência e dedicação, hein? Pra cuidar de um visual tão inusitado e grandioso todos os dias. Beijo, tchau.
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4: A Rádio Cidade informa a hora certa.
5: 5:25.
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7: Tudo bem,

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1: Vai que vai, Sertanejo Classe A. É por você que a gente faz. A sequência da nossa programação aqui da rádio é toda feita pensada em você, pra te fazer companhia, tocando o que você gosta de ouvir. Mas você também pode mandar tua mensagem pra cá e pede a sua música que a gente toca, é claro que a gente toca. João Mineiro e Mariano, vem chegando Chuvas de Maio. Tem Soberano e Silvanei, Fugindo do Asilo. Leonardo, Sim a Moça, É Bom de Ouvir. Toca aqui pra gente curtir junto.
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1: Sertanejo Classe A com os dois mineiros cantando o Baú da Saudade. Que letra, hein? Que letra. Tem intervalo chegando, trio Parada Dura tá por ali. Tem Teodoro e Sampaio e mais depois do intervalo.
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12: A Rádio Cidade informa a hora certa.
1: 5:42.
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1: Volto por aqui com o Sertanejo Classe A. Eu falei que tinha a trio Parada Dura. Tá chegando, é Blusa Vermelha. Raul, modão bom, hein? Teodoro e Sampaio vestido de seda. E tem Lourenço e Lorival, Menina da Aldeia. Que bom, hein? Que bom, sertanejo que segue.
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1: Sertanejo Classe A que vai por aqui com Gian Giovanni. Vai pescar, moçada. Lourenço Lorival, menina da aldeia. Fechou mais uma? Tem mais depois do intervalo. Já tá por ali o Darcy Rossi e o Robertinho. A gente curte depois do intervalo.
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Pai nosso que estais no céu, santificado seja o vosso nome. Venha a nós o vosso reino. Seja feita a vossa vontade, assim na terra como no céu. O pão nosso de cada dia nos dai hoje. Perdoai-nos as nossas ofensas, assim como nós perdoamos a quem nos tem ofendido. E não nos deixeis cair em tentação, mas livrai-nos do mal. Ave Maria, cheia de graça, o Senhor é convosco. Bendita sois vós entre as mulheres, e bendito é o fruto do vosso ventre, Jesus. Santa Maria, Mãe de Deus, rogai por nós, pecadores, agora e na hora de nossa morte. Amém.

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1: 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A Rádio Cidade informa a hora certa.
2: 6:13.
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1: Fernando e Leomar, marca de batom, tocou pra gente curtir por aqui. Fechou mais uma. Tem intervalo chegando, tem sim. A gente vai ali e volta já com mais Sertanejo Classe A.
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5: Olá, tudo bem? Eu sou Alexandre Ricarte. Está começando a partir de agora mais uma edição do Alô Rural, para você ficar sabendo o que está acontecendo no mundo do agro. Vamos às informações.
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5: O endividamento no campo cresce e produtores rurais estão buscando formas de proteger o patrimônio da família. Uma das estratégias é a chamada holding rural, que é uma empresa criada para reunir terras, máquinas e outros bens, separando-os juridicamente das dívidas da atividade agropecuária. Mas a proteção tem limites. Segundo a advogada Julia Arndt, a holding só funciona se for criada antes de a dívida virar uma execução bancária. Transferir bens depois que a crise já chegou pode ser considerado fraude contra credores. Além disso, a empresa precisa funcionar de verdade, com contabilidade própria e finanças separadas das da família. Bens dados como garantia continuam sujeitos à execução mesmo após a transferência.
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5: O Brasil chegou à segunda posição no ranking mundial de produção de embriões bovinos em laboratório. Em 2024, foram produzidos quase 494 mil embriões in vitro no país, segundo o relatório divulgado em 2025 pela Sociedade Internacional de Tecnologia de Embriões. Essa biotecnologia está mudando a pecuária brasileira. Ela permite identificar o potencial produtivo de um animal ainda nos primeiros meses de vida, analisando marcadores no DNA do boi ou da vaca. Com isso, o produtor escolhe melhor quais animais reproduzir, investe de forma mais inteligente e não precisa ampliar a área da fazenda para produzir mais.
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5: O preço do frete rodoviário no Brasil caiu 2,7% em julho, na comparação com junho, chegando a R$ 0,403 por tonelada por quilômetro rodado. A principal razão foi a redução no preço do diesel. A ANTT baixou o valor de referência do combustível de R$ 7,35 para R$ 6,97. Mesmo com a queda, o frete ainda está 17,2% mais caro do que em julho do ano passado. Das cinco regiões do país, quatro registraram recuo nos preços. Só o norte foi na contramão, com alta de 0,9%. O Sudeste segue com o frete mais caro, em R$ 4,30, mas também teve a maior queda regional de 2,9%. Entre os tipos de caminhão, o baú registrou o preço mais alto de julho, com R$ 6,55 por tonelada por quilômetro.
6: Chegamos ao final de mais uma edição do Alô Rural, sempre te atualizando de tudo o que está acontecendo no mundo do agro. Muito obrigado, até a próxima, tchau.
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7: A Rádio Cidade informa a hora certa.
1: 6:32.
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1: Frequência da sexta-feira. Aí seguindo, né, fechando a semana por aqui no nosso Sertanejo Classe A. Tem um final de semana pra gente aproveitar muito. Mas enquanto seguimos por aqui, vamos ouvindo o som do Rodrigo e Marcel. O rodeio começou, tem a Thaíde Alexandre, Deus me livre, e ainda os Gargantas de Ouro. Milionários é rico, saudade da minha terra. É o Sertanejo Classe A.
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1: Gilberto e Gilmar, Nós Não Vive Sem Mulher, tocando por aqui na nossa sequência do Sertanejo Classe A. Sexta-feira. Vamos para mais um intervalo por aqui? Sim, intervalo rapidão. A gente volta já com Felipe Falcão. Até rimou. Christian Ralph, Alan Aladim, depois do intervalo.
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5: Olá, olá, chegou a sexta-feira, um maravilhoso final de semana para você. Hoje, dia 28, é o dia dos bancários e também dia da avicultura. Amanhã, sábado, dia 29, o dia nacional do combate do fumo. E domingo, dia nacional de conscientização sobre a esclerose múltipla. O Mundo Verde está chegando. Vamos à dica de hoje. Economizar água e energia elétrica é a chave para proteger o planeta e ainda aliviar o orçamento da sua família. Adote hábitos conscientes. Reaproveite a água da máquina de lavar para limpar o quintal. Capte água da chuva e reduza o tempo no banho. Na parte elétrica, apague as luzes de ambientes vazios e tire da tomada os aparelhos que não estiverem em uso direto. Pequenas mudanças de atitude no cotidiano geram uma grande economia coletiva e preservam nossos recursos mais valiosos.
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6: A Rádio Cidade informa a hora certa.
4: 6:47.
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1: Sertanejo Classe A. Tem que ter Felipe Falcão, Crises de Ciúme. É, tem o Christian Ralph também por aqui, Noite de Tortura. Alô e Aladim, depois das 6. Ô, modão bom.
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1: Que achou dessa versão da música, hein? O IP e o Prisioneiro, Marcos, Paulo e Marcelo com Mocoque Paraíso. Ficou bom demais. Depois das 6, Alan e Aladim. E agora? Agora tem intervalo chegando. Daniel vem por ali, tem Chico Rio Paraná com Leonardo, tem Teodoro e Sampaio. Depois do intervalo.
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2: Olá, chegando com History Day. Em um dia como esse, no ano de 1898, era criado o nome de uma das bebidas amplamente conhecidas no mundo, a Pepsi Cola. E nesse mesmo dia, no ano de 1903, foi fundada a Harley Davidson, famosa marca de motos dos Estados Unidos, considerada um ícone por conta de seu estilo, a marca conquistou seguidores ao redor do mundo. E em 28 de agosto de 1986, a cantora Tina Turner recebeu uma estrela na calçada da fama de Hollywood. Na época, ela tinha 46 anos. Beijo, tchau!
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3: A Rádio Cidade informa a hora certa.
4: 7:05.
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1: Já voltamos com mais Sertanejo Classe A, que vem chegando com Daniel, e a música é Avenida Boiadeira. Chico Rei Paraná com Leonardo, Alma Transparente, Teodoro Sampaio, Telefone no Ar. É o melhor pra você curtir com Sertanejo Classe A, que vai seguindo por aqui, ó, com você. Vem que tem!
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1: E essa mistura de Leonardo com Bruno Marrone, simplesmente perfeita. É isso aí, Fuscão Preto, pinga em mim. Fechou mais uma, intervalo que vem, a gente já volta com as saideiras de hoje, finalizando a nossa sequência desta sexta-feira de Sertanejo Classe A, depois do intervalo.
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4: A Rádio Cidade informa a hora certa.
1: 7:21.
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1: A Rádio Cidade informa a hora certa.
2: 7h50.
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o grande homem. Mantém seu modo de pensar independentemente da opinião pública. É tranquilo, calmo, paciente, não grita nem se desespera. Pensa com clareza, fala com inteligência, vive com simplicidade. É do futuro e não do passado. Sempre tem tempo. Não despreza nenhum ser humano. Causa a impressão dos vastos silêncios da natureza. O céu, o oceano, o deserto. Não é vaidoso. Como não anda à cata de aplausos, jamais se ofende. Possui sempre mais do que julga merecer. Está sempre disposto a aprender, mesmo com as crianças. Trabalha pelo prazer do trabalho em si, não pela recompensa material. Vive dentro do seu próprio isolamento espiritual, onde não chegam nem o louvor, nem a censura. Não obstante, seu isolamento não é frio. Ama, sofre, pensa, compreende. O que você possui, dinheiro ou posição social, nada significa para ele. Só lhe importa o que você é. Despreza a opinião própria, tão depressa verifica o seu erro. Não respeita usos estabelecidos e venerados por espíritos tacanhos. Respeita somente a verdade. Tem mente de homem e coração de menino. Conhece a si mesmo, tal qual é. E conhece a Deus.

0: Rádio Cidade informa a hora certa.
1: 7:55.
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0: felicidade.
1: Oi, gente, tudo bem com vocês? Um bom final de semana. Hoje, sexta-feira, dia 28, é dia dos bancários, também dia da avicultura. Amanhã, sábado, dia nacional do combate do fumo. E no domingo, dia 30, dia nacional de conscientização sobre a esclerose múltipla. O Pílulas de Felicidade tá no ar, vamos à dica de hoje. O tempo voa enquanto nos deixamos engolir pelas preocupações, até percebermos que o único momento real para viver é o presente. Desacelere da rotina, valorize quem está ao seu lado e aproveite o final de semana para viver o que realmente importa.
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3: Muitas pessoas acham que a testosterona é o remédio milagroso para devolver a disposição e o pique das mulheres na rotina. Porém, as entidades médicas do Brasil e a Anvisa emitiram um alerta claro. Não existe no país nenhum produto com esse hormônio aprovado para o público feminino. Usar doses feitas para homens ou fórmulas manipuladas sem controle traz grandes riscos para a saúde do corpo. Além disso, o uso estético para ganhar músculos ou emagrecer é totalmente proibido pelos médicos. Cuide do seu organismo com segurança e nunca tome hormônios sem uma orientação profissional séria.
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0: A Rádio Cidade informa a hora certa.
2: 7h58.
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2: Vai ser para amanhã. Será situação financeira ou cura emocional? Mas enquanto isso, Pai.

0: dia, boa tarde, boa noite.
1: Bom dia, boa tarde, boa noite, padre. E todos os ouvintes.
0: E você começou, Mário, a acompanhar desde que horas?
1: Desde o começo,
2: eu
1: aí,
2: também,
1: Mário.
2: Padre, eu também.
0: Desde o começo,
2: desde então, o início.
0: Vamos lá, vocês viram que eu fiquei. Vou começar pelo Mário. E aí, Mário?
2: Padre.
0: O que vai ser? Situação financeira? Ou cura emocional?
2: Cura emocional, padre. Cura emocional. Eu vi que inclusive, eu ia fazer um comentário. Foi, acho que desde que o senhor começou a quarentena, foi o primeiro dia, quando o senhor falou de culpa, logo no comecinho, foi o primeiro dia que eu acho que foi unânime. Todo mundo se sente alguma coisa, tem alguma tristeza, carrega alguma culpa, carrega alguma coisa que faz mal. O senhor perguntou de maus pensamentos. Não foi culpa, foi maus pensamentos. Todo mundo falou que em algum momento tem maus pensamentos, então eu fiquei impactado com isso. E agora no final de novo, quando o senhor fez o questionamento, cura emocional, nossa, bombou, viu, padre?
0: Pandinha?
1: No começo do programa, estava até falando aqui nos bastidores, a situação financeira estava em primeiro lugar, viu, padre? Mas como o senhor falou hoje muito sobre propósito, e as pessoas, devido aos maus pensamentos, se perdem no propósito, a cura emocional no final acabou ganhando, assim igual o Mário falou, padre. Cura emocional.
0: Ontem, tá, você sabe que eu termino a missa, eu vou comentar as pessoas, né? E vou orando, né? Vou abençoando. E aí uma mãe chegou para mim, eu comentei hoje, né? Eu não posso falar, menos é mais, né? Que é prudência, mas a criança, ela deve ter o quê? 11, 12 anos, tá? Quase fez uma besteira. Ok?
2: Eu peguei essa parte, padre.
0: Pegou? Tá, então mas é uma criança linda. Tá? Então, você vê que nós estamos. Primeiro, pais, cuidado com celulares. Por favor. Mário Pandinha, tá, isso é claro. Pandinha, você tem uma. Mais ou menos, qual a idade do. O Pedro já tá com 11, né?
1: O Pedro não? Tem 11, faz 12, vai agora dia 12. 6 de
0: setembro. Eu batizei, tô falando, o tempo tá passando tão rápido. Né? Então, como que você faz com ele com o celular? Você deixa ele na mão dele?
1: Controle parental, padre. É uma ferramenta que todos os dispositivos têm, Google tem, YouTube tem. E assim, ele utiliza porque, infelizmente. É difícil hoje tirarem eles desse mundo, mas assim, é um controle, eu monitoro, eu e a Roseli, né, minha esposa, nós monitoramos ele o tempo todo, a liberdade até a página 5, porque infelizmente, hoje, antes, na nossa época, existia...
0: Desculpa, essa é a minha parte que eu não sei, como é esse controle...
1: Alguns conteúdos que nós achamos, eu e a Roseli, que nós achamos que ele não deve assistir, nós bloqueamos, padre.
0: Esse é o controle. Entendi. Então, você consegue fazer bloqueio
1: de alguns conteúdos. E até a própria Meta, né, que é dona do Instagram, dona do Facebook, assumiu que o scroll, né, que é a rolagem que você faz o tempo todo, você não consegue assistir um vídeo mais que 10 segundos, faz mal para os adultos, imagine para as crianças, né? Porque eles
0: podem. Está tendo um processo enorme, né? O Zucker está passando por um processo nos Estados Unidos bilionário. Até a chance de acabar com a Face, tá? O Instagram também, por causa dessa rolagem. Que isso vai na dopamina e serotonina. Gente, é sério. Então, há um controle. Agora eu lanço a pergunta para os pais. Amanhã eu vou fazer isso, tá? Eu vou lançar essa pergunta. Pai, vocês estão tendo. Como chama? Controle?
1: Controle parental, padre. É onde a família. Você pode colocar, no caso é eu e a Roseli, mas você pode colocar quem você quiser para controlar qual é o conteúdo que o teu filho está consumindo.
0: E isso vai até que idade?
1: Ah, isso aí vai até os 18 anos, padre, até virar. Perfeito. Até a maioridade.
0: Amados, isso é porque não adianta, se você falou uma verdade. Mário Pandinha, eu não sabia o que era rolagem, não, porque eu não gosto de ficar. Aí um dia desse eu fiquei numa rolagem. Tanto se eu falar, deixa eu ver o que é essa rolagem. Aí eu comecei a ver, é um perigo. Porque você vai ler uma coisa, depois é outra, rola uma coisa, outra, depois vai outra,
2: quando
0: igual...
2: Quando você vê, passou uma hora e meia, você perdeu sua hora, perdeu suas coisas, perdeu o seu momento.
0: Não, só um minuto. Isso aí, você vê como ela vicia.
1: E vicia mesmo, padre. Eu também, eu não vamos ser hipócritas, né? Nós ficamos, eu de vez em quando no metrô, e aí bate aquela ansiedade, você vai pro celular. E aí a ansiedade, ao invés de diminuir, ela aumenta mais ainda, porque você vai ficando ali, quando você vai ver, já tá meia hora, 40 minutos.
0: Você quer passar a hora, quando você vai ver, em vez de melhorar, né, você podia...
1: Imagine uma criança, né, de 11, nossa, 12 anos... 13 anos, um adolescente.
0: Não, eu vou mais, Mário. Lembra, a última viagem que eu tive, que eu voltei de Fortaleza.
1: Criança de 3, 4, 5 anos, né?
0: Nada, tinha um ano e pouco. Um ano e pouco, ela já sabia.
1: Só que o padre, eu falo uma coisa pro Mário aqui. O Mário tem o João Emanuel, que é uma bênção. Tá crescendo, né? Só que nós, pais, eu vou me colocar porque eu sou pai também, o Mário é pai. O senhor é pai de todos nós. Nós somos culpados. Nós temos uma parte de culpa nisso aí, porque o senhor fala de prioridade aqui, e muitas vezes nós não damos prioridade para os filhos, não é porque nós não queremos, é porque temos que trabalhar, temos que sair cedo de casa, e aí o mundo toma conta dos nossos filhos, e aí é complicado.
0: Só que é um mundo tenebroso, né?
1: É, tenebroso. O mundo
0: as pessoas
1: tenebroso.
0: Não têm noção. Ah, você quer proteger tanto o seu filho para que não vá em certos lugares? Mas quando você dá a mão no celular dele, ele está indo em lugares tanto quanto e pior. O que vai dentro. Tá? Não sei se você entendeu, né, Mário? Você fala, ó, tal rua, se você for, você vai... Lá é um perigo.
2: Sim.
0: Só que o celular, você não sabe que ruas estão abrindo. Estou usando uma comparação. Sim. Perigosas.
2: Claro, claro.
0: Tá? Exatamente. Eu vi até uma propaganda num lugar, achei fantástica. Falando sobre o celular. Foi um dia eu estava vendo alguma coisa e aí mostrou isso. O celular na mão de uma criança, o perigo que é em tudo, abusos e coisas, cuidado, tá? Então, fica essa dica, né, misericórdia. Então, amanhã, cura emocional, fechado?
2: Fechado, fechado, padre.
0: Então, cura emocional. E falando em cura emocional, Senhor, fala conosco, Pílulas de Fé e Sabedoria, obrigado por esses livros. E ó, tá no forno, hein, Mário?
2: Opa, tá chegando.
0: É paz mental.
2: Legal, padre.
0: O que
2: legal.
0: Mais a gente vê, né? Lembrando do primeiro, que o Vandinha vai ler agora, surgiu da dor. Não era para existir esse livro. Tá? Não era. Tá? Aí surgiu Pílulas. Aí depois o segundo, como é uma bênção, porque as pessoas não estavam tão lendo a palavra. Então eu estou levando através de uma dose, entre aspas, por isso que é Pílulas de Fé. Você sabe que esse livro eu gostaria de um dia chegar? Sabe aonde?
2: Aonde,
0: não na
2: padre?
0: Livraria. Na farmácia.
2: Entendi. Porque o senhor falava isso logo no começo.
0: Não,
2: o senhor falava
0: sobre isso. Você sabe o que eu penso? Que a pessoa é um remédio, gente. Queridos,
1: não tem contraindicação, né, padre?
0: Não, e você a qualquer hora, você não está bem, você está ansioso, Deus fala, Senhor, mostra para nós, mostra. E o que o Mário vai ler, o 2, é inteligência emocional, que é o que mais nós precisamos. Falta-nos inteligência emocional. E muitas vezes... Por isso vem, Espírito Santo, fala conosco. Em nome do Senhor Jesus, Pandinha.
1: Pílula.
0: Respiração.
1: Isso. Pílula 76. Sou uma pessoa de fé, mas ando doente e tenho medo da morte. Saiba que existe uma promessa de Deus para você em Êxodo 23, 26b. Completarei o número dos teus dias. Essa promessa é para aqueles que colocam a confiança em Deus, pois nada acontece por acaso na vida de um cristão. Deus se importa com cada detalhe. Não devemos ter medo.
0: Oh, acertei. E hoje Deus mostrava fortemente, tá? O mau pensamento vinha de medo de morrer. Medo de morrer. Mário, Senhor, fala, Senhor, fala conosco, Senhor. Fala mesmo, Senhor. Pode ler. Pílula. Aliás, antes de você ler, Mário, tem uma pessoa que é a resposta a você. Justamente você questionou antes de dormir ontem a Deus. Está a resposta aí.
2: Vamos lá. Pílula 42. Meus filhos, minhas filhas, a Bíblia está recheada de ensinamentos. Em Filipenses capítulo 2, versículos 3 e 4 diz... Nada façais por espírito de partido ou vanglória, mas que a humildade vos ensine a considerar os outros superiores a vós mesmos. Cada qual tenha em vista não os seus próprios interesses, e sim os dos outros. No mundo competitivo que vivemos, onde um quer ser melhor do que o outro, Jesus nos ensina a ir na contramão. considerar os outros superiores e até torcer por eles, que não queiramos ser o melhor, a melhor, mas queiramos ser pessoas melhores para Deus, pessoas melhores, mais curadas, mais transformadas para servir o outro. Mas queiramos ser pessoas melhores para Deus, pessoas melhores, mais curadas, mais transformadas para servir o outro.

0: valorize aquilo que você tem. E uma, posso dar mais uma sugestão? Não coloque sua intimidade. Mário Pandinha, ficou claro isso?
1: Ficou, padre.
2: Ficou, padre, ficou sim.
1: Muito claro.
0: Tá? Eu conheço pessoas que elas querem postar tudo o que fazem. Depois ela não sabe porque está vazia. Certas coisas não interessa para os outros. Você precisa mostrar seu marido, sua esposa, seu relacionamento para todos. Pelo contrário, você tem que vivê-lo.

0: Conhece alguém que não anda bem?
1: Conhecemos, padre, conhecemos.
0: Então, chama alguém, por favor. Ah, Mário Pandinha, tem como compartilhar também, quem tá, que tem várias emissoras que estão agora, que tem aplicativo, tá?
2: Sim.
0: Então, através do aplicativo, para todas as emissoras que estão nos acompanhando agora, como que eu faço para compartilhar?
2: Para compartilhar o...
0: Por exemplo, você tem um aplicativo agora, nosso, porque estava transmitindo um momento de fé ao vivo.
2: Não, o nosso aplicativo, ele tem a opção de compartilhar. Não sei se todos têm, padre. O nosso tem a opção de compartilhar. É só clicar no coraçãozinho com a setinha e compartilhar para quem quiser.
0: Então, nós estamos com várias emissoras aqui. Veja se as emissoras que tem, compartilhe. Dá uma olhadinha se tem. É, e aí eu peço a cada emissora, porque todas as emissoras têm o app, né? Então, deve ter, meu amigo, com certeza. Então, não deixe de compartilhar, porque Deus vai nos tocar. Uau, ó, não deixe de compartilhar, que porque Deus vai nos
2: tocar.
0: Já voltamos.
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1: Hoje é dia de Santo Agostinho.
2: Santo Agostinho.
1: Fala um pouco da história, Mário.
2: Ah, legal, Pandinha. Ontem, inclusive, eu falei aqui de Santa Mônica, bastante mensagem. O pessoal, poxa, Mário, que legal, você falou aí de Santa Mônica nos breaks, achei muito legal, achei muito gostoso. O seguinte, Pandinha, Santo Agostinho nasceu em 13 de novembro de 354 e ele estudou muito. Aos 11 anos ele já foi estudar literatura latina e literatura clássica. Depois foi estudar retórica, adotou uma doutrina maniqueísta que dividia o mundo entre o bem e o mal. Ele conheceu vários tipos de doutrina, filosofias, ele estudou demais. Aos 30 anos de idade, Santo Agostinho já tinha alcançado a mais alta posição acadêmica. Aos 30 anos... com 17 anos ele fundou uma escola. Aos 30 anos ele já era um dos caras mais inteligentes e que ensinava, tinha escola de retórica, que era eloquência, fazia muita coisa. Foi para Cartago, uma outra cidade que foi uma das grandes cidades do mundo antigo, na África. Viajava, foi para Roma, fundou uma escola em Roma, se decepcionou um pouco com os alunos, voltou depois. Então, Santo Agostinho, um cara muito inteligente e um cara muito dedicado. Porém, era um cara que, ao mesmo tempo, ele tinha muitas dúvidas em relação ao mundo, em relação

0: relação aos comportamentos, ele adotou algumas formas de viver, e Santa Mônica ficava muito preocupada com isso. Ele era muito rebelde, era muito nervoso, ele discutia com as pessoas. Quem não... É como se a pessoa assim não entendesse direito ou discutisse, algum discordasse dele, ele discutia com as pessoas. E Santa Mônica orava, dobrava o joelho e falava: meu filho, não seja assim, seja mais calmo, você tem que conhecer Jesus, Jesus vai mudar a sua vida. E ele estudava, conheceu muitas coisas, mas era muito inquieto. O padre fala, né, de inquietação. Ele tinha um coração inquieto, ele não parava, ele estava sempre com alguma coisa, sempre com alguma pulga atrás da orelha, procurando, pesquisando e discutindo com as pessoas. Santo Agostinho, fantástico. Já já a gente fala mais um pouquinho sobre ele, viu, Pandinha?
1: Bora, bora!
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4: Amados, eu convido vocês a orarem comigo. Acabei de falar com o Padre Magal agora, e o Padre Magal está... precisamos orar por ele, tá? Nesse momento, ele está no hospital, está internado. Então, Senhor Jesus... só que quando você orar por alguém, a gente fala Padre Magal, mas o nome dele é Padre Anderson Lodoni. Senhor, nesse momento agora, eu convido todos, porque serão através dessa Ave Maria. Padre Anderson, ele está nos escutando agora, estamos orando por você. E que a Virgem Maria, quanto antes você se restabeleça. E fica tranquilo, irmão, cuide-se. Por isso, Ave Maria, cheia de graça, o Senhor é convosco. Bendita sois vós entre as mulheres. Bendito é o fruto do vosso ventre, Jesus.
5: Santa Maria, Mãe de Deus, rogai por nós, pecadores, agora e na hora de nossa morte. Amém.
4: Enquanto eu tô orando aqui, Padre, eu aproveito aqui. O Senhor mostra muito que ele perdeu o pai dele há pouco tempo. Tá? Então, por mais que... tudo que você passou, então, tá, você somatiza. Então, obrigado, Senhor, porque o Senhor está tocando no Padre Anderson Lodoni. Aqui eu estou falando dele, tá? Então, o Senhor toca no Padre Anderson Lodoni, Senhor. E obrigado porque esse povo está em oração, tá? E se cuida. Obrigado, Senhor Jesus, abençoe esses médicos, abençoa, Senhor. Você é um Lázaro. Nós sabemos os milagres que Deus já fez e continua fazendo. Em nome do Pai, e do Filho, e do Espírito Santo. Eu vou testemunhar. E nós vamos testemunhar, Padre.

0: E o testemunho, Mário, vamos lá.
1: Vamos lá, Padre. Antes disso, rapidinho, colocar também em oração aqui, aproveitar, Padre, a dona Mariana da Silva Carvalho, que também está no hospital, pedindo por ela. A Sheila, esposa do Marcelo, lá do Rio de Janeiro, que fez aniversário essa semana. E hoje, Padre, eu estava no metrô, eu estava para entrar no metrô e encontrei uma senhora, a dona Elaine e a Maiara. As duas vieram pedir, ah, você é o Mário, não é? Puxa, manda um beijão pro Padre, a gente está sempre no santuário. Então, a Elaine e a Maiara estão aqui transmitindo o recado de vocês, pessoal.
0: Tá vendo, Mário? Você vai evangelizar no metrô, Mário. Glória a Deus.
2: Glória a Deus.
3: Bom dia, boa tarde, boa noite. Hoje queria falar um pouquinho sobre a gratidão. Queria falar sobre a unção do Padre Marcelo, como Jesus usa o Padre Marcelo, usa esse programa tão abençoado, não só apenas para levantar, mas para salvar muita gente, como muitas vezes o programa já me salvou. As palavras do Padre Marcelo, o depoimento das pessoas, acaba salvando a gente um pouquinho a cada dia. Tem dias que a gente está bem mal e aí, ouvindo o programa, você acaba tendo uma vitalidade, como se fosse uma vitamina que te dá força para aquele dia fluir, e o dia flui, você fica com aquelas palavras na cabeça. Às vezes eu repito à noite de novo. Queria falar, Padre, do programa do dia 28. Eu estava ouvindo o programa quando o senhor falou de Marta e Maria, que Jesus carinhosamente repreendeu Marta, dizendo que não estava merecendo ela por ela ter feito a comida, enfim, e não estava favorecendo Maria, mas que Maria escolheu a melhor parte. O senhor estava carinhosamente repreendendo ela, falando o que ela precisava naquele momento era se alimentar da palavra de Deus. E isso o senhor faz diariamente. Eu acho muito lindo como o senhor repreende o Mário, repreende o Pandinha, e repreende a todos nós ouvintes carinhosamente. O senhor fala, eu vou tocar em feridas, mas eu estou na unção. Então o senhor não está cutucando feridas, o senhor está tocando nas feridas, né? Como o senhor fala. E isso é maravilhoso demais. Nas palavras que o senhor fala, eu vejo muito Jesus falando. Que o senhor continue nessa permissão de Jesus te usar para nos salvar. No dia 28, o senhor falou isso, do repreender, do chamar a atenção, do puxar a orelha carinhosamente, como Jesus fez com Marta. Sou muito grata por todas as vezes que o senhor me puxou a orelha, por todas as vezes que o senhor firmemente falou o que eu deveria fazer, o que eu deveria não fazer. Obrigado por todas as vezes que o senhor cutucou a Frida carinhosamente. Obrigado por todas as vezes que o senhor abraçou a gente carinhosamente, todas as vezes que o senhor nos fortaleceu. Obrigada e obrigado. Esse programa não só mantém de pé, esse programa salva. Obrigado, Deus. Eu sou vitoriosa pelo sangue de Jesus.
4: E a minha missão é essa, né? Eu falo sempre pro Senhor. Minha missão enquanto eu viver nesse mundo é salvar e construir igreja nos corações e salvar almas. Senhor, quem salva é Jesus, tá? Mas ele precisa de pessoas. Ele conta, entenda, ele é todo poderoso, mas ele conta conosco. Tá, se você não falar assim, se você não se deixar usar. E detalhe, eu compartilho, ok, Mário Padinha? Okay. Porque ele puxa a orelha. Okay. Eu compartilho. O mesmo modo, eu estou compartilhando o que Deus está fazendo na minha vida. Então, nome dela, Mário?
1: É Cláudia Matos, padre de Santo André, ABC Paulista.
4: O tema é forte, a coisa é, não sei se podemos falar o nome dele, mas eu li pela sinopse aqui o primeiro, tá? Vamos lá?
1: Ah, o primeiro? Vamos lá, então.
4: Bora, é forte. Eu sei.
5: Bom dia, boa tarde, boa noite, Padre Marcelo Rossi. Aqui é o Paulo César do Rio de Janeiro. Eu queria dar meu testemunho sobre o que eu passei no ano de 2025 para 2026, a qual eu não entendia tudo o que estava acontecendo. Só vinha entender depois, quando vinha a calmaria, achava que era normal. Enfim, confiei pessoas da minha própria família, confiei uma parte a qual não deveria confiar, mas não imaginava que eu carregava tanta cobiça, tanta inveja nas pessoas, por ser uma pessoa benquista, bem chegada em todos os lugares, sempre conquistando as coisas com o meu trabalho, mas não sabia que carregava tanta inveja por detrás disso. Dessa vez conseguiram acertar pessoas que estão bem próximo a mim, que são minha esposa e meus filhos, para poderem me atingir. E nisso tudo, nesse turbilhão, fiquei muito triste, muito decepcionado. Um certo momento eu fiquei incontrolável, mas teve um dia que foi tão forte essa sensação de culpa por eu ter confiado nessas pessoas, que eu resolvi que naquele dia minha vida ia acabar ali. A minha vida ia acabar ali, e uma voz falando muito alto na minha cabeça. Quando eu fosse passar em cima daquele viaduto, eu ia jogar meu carro de cima daquele viaduto. Eu estava indo buscar um amigo no aeroporto aqui no Rio de Janeiro. E eu consegui passar desse viaduto, parei o carro um pouco mais à frente, consegui passar desse viaduto. Coloquei um louvor no carro, chorava muito, muito, muito. E Deus falando que não era para mim fazer aquilo. Consegui voltar para casa, deixei meu amigo em casa, consegui voltar para casa e no outro dia, preparando meu café para sair para trabalhar, mexendo aqui no dial da rádio, voltei a escutar o programa do Senhor. Sim, foi uma coisa libertadora, né? Que então eu comecei a escutar o programa naquele dia, que eu estava ruim ainda, no dia seguinte, e isso tornou-se um hábito para mim agora. Eu não consigo sair para trabalhar sem antes escutar o programa. Se eu não escutar o programa, eu não me sinto seguro para sair para trabalhar. Então eu tenho que escutar o programa. Então, assim, o que eu digo para as pessoas que estão naquele último momento no desespero para entregar nossa vida na mão de Jesus, por mais que seja desesperador, vai passar, ele vai ajudar. É aquele deserto que ele está caminhando com a gente, é aquele deserto que ele tirou a gente daquele momento que a gente estava um pouco afastado, colocou a gente no deserto para a gente ver que a gente não deve largar da mão de Deus. E nós vamos ser vitoriosos em nome e no sangue do Senhor Jesus.
0: Desculpa cutucar, mas do primeiro testemunho, tá? Mas o Senhor dizia, esse tem que ir. E é forte porque tem várias pessoas que têm pensamentos assim. Como que ele se identificou, por isso eu vou falar, Paulo. Ele já foi se identificando, eu ia falar, Mário, não fala o nome dele. Tá? Mas ele se identificou.
1: Isso.
0: Quantas pessoas são sabotadas. Quando, os dois acompanharam o programa hoje, né?
1: Sim.
0: O programa não, a oração, né? Você viu que eu falava que as forças do mal, como que elas agem,
1: sim,
0: através de sugestão.
1: Sim, sim.
0: Então, Paulo, preste bem atenção. Toda vez que invadir essa na sua mente, olha, tira a sua própria vida, faz isso. Gente, isso é diabólico. Tá? Repreenda. Senhor Jesus, em teu nome, coloque aos pés de Jesus. Coloque aos pés do Senhor. Pare, você viu o que ele fez? Ele começou a louvar. O louvor lança fora tudo que for. O louvor liberta. O louvor liberta. Obrigado, porque eu estou falando isso agora, estou todo arrepiado, porque tinha aqui esse testemunho. Tem várias pessoas, Mário, você vai ver no chat hoje,
1: sim,
0: várias pessoas que estão sendo, ou por inveja, o inimigo está sabotando. Tá? E
1: o senhor falou de culpa hoje, né, padre? Assim como Paulo, eu vou agora abrir o coração rapidinho, assim como Paulo, eu também, às vezes, eu me culpo muito, eu me culpo, não culpo os outros, eu me culpo, às vezes, igual o Paulo falou, eu me culpo por ter, eu me culpava por ter confiado em pessoas que eu não deveria ter confiado. Então, às vezes, eu também me culpo por escolhas ou por atitudes. Eu,
0: Mário,
1: também tenho isso aí, padre.
0: Mário, mas é uma das coisas que eu não posso perder, veja no meu caso. Eu tenho que sempre partir Deus, por isso que eu faço todas as vezes essa oração. Jesus, afasta de mim todas as pessoas que me afastam de ti. Gente, faça isso. Porque a gente não pode perder a pureza. Eu peço, aí no meu caso, ainda eu falo, Senhor Jesus, porque vocês não têm noção, tem pessoas que chegam perto de você com segundas intenções. Mas hoje eu peço a Deus, tenho um olhar de águia, tá? Eu vejo. Então, eu tenho que estar do lado da pessoa, sabendo que a pessoa está me enganando. Mas sabe o que eu faço? Eu oro por ela. Jesus, afasta ou converte. Afasta ou converte. Tá? Porque Deus tem planos. Então, não desistam das pessoas, não desista da sua vida jamais. Mas lembre-se, nós combatemos com as forças espirituais que são reais. Então, eu prometo também fazer um dia, sabe o quê? Um programa de, nessa quarentena, libertação espiritual, tá?
1: Boa, padre,
0: porque
1: boa.
0: Quantas pessoas, isso, envolvimento com ocultismo, ou parentes, contaminação espiritual que é real, tá? Quantas enfermidades, são falsas enfermidades, e, nossa, nós temos ainda, quarentena, muita coisa. Mas agora,

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2: Santo Agostinho, então, Pandinha, ele foi servir depois de Roma, ele foi enviado para Milão, o pessoal lá da corte de Milão, porque na Itália eram reinos, né? Cada local era um reino diferente, tinha, tinha a sua corte. E ele foi lá para Milão, e a Santa Mônica foi com ele. Mãe não largava do filho. Chegaram em Milão, eles conheceram um cara incrível, que era um Ambrósio. A Santa Mônica, que era o bispo de Milão.
3: Bispo Ambrósio.
2: Santa Mônica ficou muito amiga dele e começou a pedir oração pelo filho. Falou: Bispo Ambrósio, reza pelo meu filho. O meu filho é muito inquieto, meu filho é muito revoltado.
3: Muito conhecimento, mas ainda não tinha Deus.
2: Exatamente. Ela pedia e o Ambrósio começou a tentar, né? Ele tentava conversar com Agostinho. Agostinho discutia muito, tanto com Mônica, tanto com o próprio Ambrósio. Ele começou a discutir, ele tinha uns embates, uns debates com o Ambrósio. Como assim? Eles debatiam.
3: Era um cara, mas não era achado por Deus ainda.
2: Só que aos poucos, as homilias do Bispo Ambrósio, os ensinamentos de Mônica, aquilo foi entrando na mente de Agostinho, e ele começou a ser transformado, Pandinha. Ele, como era um cara muito inteligente, que tinha estudado muito, ele começou a estudar muito também a palavra de Deus. E aí, as coisas começaram a se transformar dentro dele. Ele terminou as relações que ele tinha. Ele tinha umas namoradinhas. Terminou com as relações, focou na palavra de Deus, começou a estudar, foi batizado pelo Bispo Ambrósio, lá em Milão. O Bispo Ambrósio batizou Santo Agostinho. Agostinho, na época, não era Santo Agostinho ainda. E ele começou a fazer as obras, começou a escrever muito. Ele já escrevia, mas começou a escrever muito, só que agora escrevendo sobre a palavra de Deus. E aí a coisa foi crescendo. Em 386, Pandinha, ele se converteu, e diz a história, essa eu vou contar, vou deixar pro próximo bloco. Diz a história que ele escutou uma voz dizendo: pegue e leia, pegue e abra. E ele sentiu que essa voz falava sobre a Bíblia. E ele abriu a Bíblia assim, aleatoriamente, e caiu numa passagem incrível que foi no coração dele, que eu falo no próximo bloco.
3: E a voz vai falar agora, Mário, na oração. A obra que começou lá na quarentena de São Miguel Arcanjo vai continuar agora na oração, com toda unção que será derramada no programa, Mário.
2: Vamos lá.
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2: Eu não trouxe pra cá.
3: Tô sentindo falta, viu, Mário?
2: Eu preciso trazer ela pra cá. A Bíblia Sagrada, a pulseira de São Miguel Arcanjo e também um terço lindo, lindo de São Miguel Arcanjo.
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0: Em nome do Pai e do Filho e do Espírito Santo. Amém. Nossa palavra que o Senhor toca, o Paulo foi tão, tão usado por Deus. O Senhor mostrando várias pessoas que já passaram por isso, por esses pensamentos destrutivos. Como é que é? Exatamente. O Senhor mostra tocando em várias pessoas que até se automutilaram. Senhor, eu te entrego todos os pensamentos. Por favor, mão direita na fronte, mão esquerda no coração. Senhor, eu te entrego primeiro todas as carências. Amanhã vamos orar por cura emocional pelo YouTube às 7 da manhã, a quarentena. E eu já começo agora pedindo: Senhor, Senhor, pedi a trilha aquela do querido Frei que eu cantei com ele, Eu Te Amo Jesus. Isso, deixa essa trilha direto. Isso, essa, eu amo essa trilha. Obrigado, Senhor, porque eu passaria horas só Eu Te Amo Jesus. Horas. Padre, mas Romanos capítulo 8, versículo 28, estou de olho fechado, tá? Não estou com a Bíblia aberta, não. Tudo concorre para o bem daqueles que amam a Deus. Tudo. Senhor, eu te entrego várias pessoas, e vai chover testemunhos, Mário, chover, que tiveram a experiência do Paulo, que passaram por isso e quase atentaram contra a sua própria vida. Mas graças a Deus, vocês estão aqui. Graças a Deus. Obrigado, Senhor, porque nesse momento eu peço em teu nome, Jesus, pelo poder do teu sangue, silencia essas vozes. Silencia. Silencia. Tudo aquilo que somos bombardeados e que nós não vemos pelas forças do mal, que são reais. Vem, Senhor, com teu sangue, nesse momento, nos blindar. A palavra é essa, nos blindar. Mente e coração. Blinda-nos, Senhor. Blinda-nos, Senhor. Hoje eu preciso que vocês exercitem comigo. Isso aqui é um exercício, tá? Mas só que é espiritual. E você não tem noção como, quanto mais você repete, mais você se fortalece. Mantendo essa trilha, Pandinha. Eu sou vitorioso pelo sangue de Jesus.
1: Eu sou vitorioso pelo sangue de Jesus.
0: Eu sou vitorioso pelo sangue de Jesus.
1: Eu sou vitorioso pelo sangue de Jesus.
0: Vou compartilhar uma minha experiência com meus filhos e netos. Antes de deitar, aqui na capela que eu estou, e quando eu estou na capela, eu busco também, eu pego o tablet, eu tenho a Sagrada Face, e aí eu começo a contemplar Jesus. E aí eu pego o texto, é um texto bizantino, eu faço ele completo. Então eu vou compartilhar o que eu faço. Eu começo a consagrar: seja minha luz, não seja o dragão meu guia, retire Satanás, nunca me aconselhes coisas vãs, é mal que tu me ofereces, bebe tu mesmo o teu veneno. E aí eu já começo o primeiro mistério para mim, antes de dormir. Eu renuncio a todo tipo de medo e dúvida que tenta invadir minha mente. E aí eu sou vitorioso pelo sangue de Jesus.
1: Eu sou vitorioso pelo sangue de Jesus.
0: Isso é diário, tá? Estou compartilhando uma coisa minha pessoal, mas eu sei que isso vai salvar muitas pessoas. Segundo, depois eu já coloco, eu renuncio a todo sentimento de angústia, que muitas vezes ela vem me atormentar. sentimento de angústia. Sem explicação, muitas vezes é combate, ainda mais eu lido com muitas pessoas, eu toco em várias pessoas. Então, eu falo, Senhor, tudo aquilo que não é teu. Então, aí eu faço a mesma coisa, a cruz sagrada, e eu sou vitorioso pelo sangue de Jesus.
1: Eu sou vitorioso pelo sangue de Jesus.
0: Aí no terceiro mistério, eu renuncio a tudo aquilo. Bom, aí é uma coisa mais pessoal minha, isso aqui é uma intimidade, que eu faço uma renúncia. A terceiro, quarto, muitas vezes, todo e qualquer tipo de falsa enfermidade que queira me envolver, me atacar. E aí depois, para terminar, eu faço essa oração. Gente, dá o quê? 5, 10 minutos, mas vale a pena. Ó meu glorioso São José, mantenha a trilha. Nas vossas maiores aflições e atribulações, o anjo não vos valeu?
1: Valei-nos, São José.
0: São José.
1: Valei-nos.
0: E no primeiro mistério, então eu faço. Aí no meu caso eu falo, valei-me, tá? Porque eu estou tomando posse. Então eu uso na primeira pessoa, para mim mesmo. E aí eu peço, pela intercessão de São José, que meu sono seja blindado. Que eu seja protegido. E antes de deitar, eu já deixei isso nas redes sociais. Eu sempre faço essa oração. Na hora que eu deito, em nome do Senhor Jesus Cristo, eu submeto a minha mente e minhas atividades durante o sono à operação única do Espírito Santo de Deus. Eu amarro todos os poderes das trevas e os proíbo de operar em meus sonhos ou em qualquer parte do meu subconsciente enquanto eu estiver dormindo. Jesus amado, toma conta do meu consciente, meu subconsciente, meu inconsciente. E aí, me prepara para dormir. E creia, Deus blinda a minha mente. E obrigado, Senhor, porque eu peço sempre o meu quarto. Como eu rezo, vocês sabem as promessas. Para quem reza a coroa angélica, que eu estou compartilhando com vocês, nós contamos com uma tropa de elite. Além do nosso anjo da guarda, nos momentos mais difíceis, uma tropa de elite vem nos proteger contra essas forças infernais. Um anjo de cada coro celeste. Serafins, querubins, tronos, dominações, potestades, virtudes, principados, arcanjos e o nosso anjo da guarda. Amados, nos momentos mais difíceis, e muitas vezes o momento mais difícil é na hora de dormir. Porque se você sabota teu sono, teu dia já impaciência, irritação, cansaço. Queridos, eu compartilhei meu tesouro, que é minha oração. E eu compartilhei porque esse amor transbordante faz a diferença. É um remédio. Experimente fazer. É simples, mas eficaz e assertivo. Senhor, obrigado, Jesus, pelas libertações que aconteceram na suavidade. E eu acabei de educá-los agora. Feliz aquele, vale a pena depois ir no Spotify, acompanhar. Antes de deitar, mas faça. Mário, você já experimentou fazer isso alguma vez?
2: Eu já, padre. E uma coisa que eu tenho feito que o senhor ensinou, que me faz muito bem, é contemplar. Contemplar a imagem, padre. A imagem da NASA que o senhor coloca.
0: Jesus, é o rosto de Jesus que isso, a NASA coloriu, né? Para explicar as pessoas.
2: 5 minutos.
0: Fantástico.
2: 5 minutos. Tá? Eu contemplo a imagem em 5 minutos. Eu acho fantástico.
0: Mário, é impressionante, né? E incrível. A paz. Gente, certas coisas tem que experimentar. A gente está falando, experimenta. Experimenta. Se você não experimentar, você não vai entender. E lembre-se, a paz não se compra, a paz se adquire.
3: Eu te amo, Jesus.
0: A paz não se compra.
3: Eu te amo, Jesus. Ah,
0: na intimidade para a eternidade.
3: Jesus, eu te amo.
0: E obrigado, Jesus,
3: eu te amo,
0: pelo toque que, Jesus, profundo que o Senhor está fazendo em várias pessoas.
3: Eu te amo, Jesus. Ah, Deus. Eu te amo, Jesus.
0: E, Padre, cada um tem um propósito, tem uma missão. A minha missão é construir igreja amo, nos corações.
3: Jesus, eu te amo, Jesus.
0: Você viu no santuário? Padre, ainda não tem piso. Não estou preocupado com isso. Portanto, ele está lá funcionando. Porque não é fácil fazer aquilo funcionar.
3: Eu te amo, Jesus.
0: Não tem tem a cobertura, mas não tem aquele forro. Não, preocupa. Ah, não, vou ficar, tornar bonito. A beleza está em vocês. Em nós que somos templos de Deus. É para isso que tenhamos isso bem claro. Essa é a minha missão.
3: Eu te amo, Jesus.
0: E que, lembrando, toda honra e glória a Jesus.
3: Eu te amo.
0: E lembre-se, Jesus tem um propósito para você. Estou falando para várias pessoas que não têm propósito. Deus dizendo, eu tenho um propósito. E prometo fazer um dia clamando sobre qual propósito Deus tem na sua vida. Você não é acidente genético, nem eu. Nós não estamos aqui nesse mundo à toa. Deus tem um plano. Deus sonhou com você e comigo. Por isso, eu sou uma bênção. Você é uma bênção. O mundo quer nos dizer que você não presta, você não vale nada. O mundo quer nos tornar descartáveis. Mas não somos descartáveis.
3: Eu te amo.
0: Estourei já o tempo. Já voltamos.
3: 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Eu te amo.
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2: Vamos lá, Pandinha. Santo Agostinho sentiu uma voz dizendo, abra e leia, o que ele fez? Ele abriu a Bíblia, sabe onde caiu? Romanos, capítulo 13, versículos 13 e 14. Vivamos decentemente como pessoas que vivem na luz do dia, nada de farras ou bebedeiras, nem imoralidade ou indecência, muito menos brigas ou ciúmes, mas tenham as qualidades que o Senhor Jesus tem e não procurem satisfazer os maus desejos da sua natureza humana. E aquilo tocou de tão forma Santo Agostinho, e ele falou, nossa, Jesus agora falou comigo. Ele caiu em prantos e realmente se entregou. Daí pra frente, Pandinha, ele passou a converter todo mundo. Em 391 ele foi ordenado sacerdote, em Ipona eles voltaram para a África, como eu falei ontem, no embarque Santa Mônica faleceu. Quando eles chegaram na África, o Adeodato, que era filho dele, também faleceu. Em 391 ele foi ordenado sacerdote, em 395 foi nomeado bispo de Ipona, fez as confissões entre 397 e 398, o livro famoso. Ele tem vários livros, mas esse é o mais famoso. Em 430, Pandinha, olha que interessante, ele pendurou todos os salmos nas paredes do quarto dele. para quando ele estivesse deitado na cama dele, ele ficasse lendo os salmos e aprendendo e gravando na mente. Todos os salmos do rei Davi, ele pendurou nas paredes do quarto, ele forrou a parede do quarto com os salmos. E faleceu em 28 de agosto de 430, foi canonizado por aclamação popular, reconhecido como doutor da igreja em 1298 e até hoje é considerado um dos maiores filósofos de todo o mundo. Pandinha!
6: Mário, para você ver que nada é por acaso, tudo é providência. Você contou no dia de Santo Agostinho o propósito de Deus na vida dele. Amém. Ele estudou, adquiriu conhecimento, mas Deus queria que ele salvasse almas e pregasse o evangelho dele para todas as pessoas.
2: Todas as pessoas. E assim ele fez e faz até hoje através das suas obras.
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7: Perdão pelo horário, abençoai, santificai e exorcizai essa água. 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
1: Atenção, atenção, você que está ouvindo agora o programa do Padre Marcelo Rossi. Quero falar com você que sofre calado.
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0: 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A Rádio Cidade informa a hora certa.
1: 9:03.
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5: Olá, tudo bem? Eu sou Alexandre Ricarte. Está começando a partir de agora mais uma edição do Alô Rural, para você ficar sabendo o que está acontecendo no mundo do agro. Vamos às informações.
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5: O endividamento no campo cresce e produtores rurais estão buscando formas de proteger o patrimônio da família. Uma das estratégias é a chamada Holding Rural, que é uma empresa criada para reunir terras, máquinas e outros bens, separando-os juridicamente das dívidas da atividade agropecuária. Mas a proteção tem limites. Segundo a advogada Julia Arndt, a holding só funciona se for criada antes de a dívida virar uma execução bancária. Transferir bens depois que a crise já chegou pode ser considerado fraude contra credores. Além disso, a empresa precisa funcionar de verdade, com contabilidade própria e finanças separadas das da família. Bens dados como garantia continuam sujeitos à execução mesmo após a transferência.
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5: O Brasil chegou à segunda posição no ranking mundial de produção de embriões bovinos em laboratório. Em 2024, foram produzidos quase 494 mil embriões in vitro no país, segundo o relatório divulgado em 2025 pela Sociedade Internacional de Tecnologia de Embriões. Essa biotecnologia está mudando a pecuária brasileira. Ela permite identificar o potencial produtivo de um animal ainda nos primeiros meses de vida, analisando marcadores no DNA do boi ou da vaca. Com isso, o produtor escolhe melhor quais animais reproduzir, investe de forma mais inteligente e não precisa ampliar a área da fazenda para produzir mais.
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5: O preço do frete rodoviário no Brasil caiu 2,7% em julho, na comparação com junho, chegando a R$ 0,403 por tonelada por quilômetro rodado. A principal razão foi a redução no preço do diesel. A ANTT baixou o valor de referência do combustível de R$ 7,35 para R$ 6,97. Mesmo com a queda, o frete ainda está 17,2% mais caro do que em julho do ano passado. Das cinco regiões do país, quatro registraram recuo nos preços. Só o norte foi na contramão, com alta de 0,9%. O Sudeste segue com o frete mais caro, em R$ 430, mas também teve a maior queda regional de 2,9%. Entre os tipos de caminhão, o baú registrou o preço mais alto de julho, com R$ 655 por tonelada por quilômetro. Chegamos ao final de mais uma edição do Alô Rural, sempre te atualizando de tudo o que está acontecendo no mundo do agro. Muito obrigado, até a próxima, tchau.
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4: 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A previsão para a região sudeste do país. Clima
6: Brasil. Olá, ótimo dia para você. Na região sudeste, o dia hoje se comporta com muitas nuvens e um padrão de tempo variável afetando diferentes áreas. Em São Paulo, a temperatura máxima é de 34 graus, com mínima de 19 graus, enquanto muitas nuvens se mantêm ao longo de todo o dia, com vento fraco a moderado. Em Belo Horizonte e no Rio de Janeiro, aumentam as chances de chuva isolada entre a tarde e noite, especialmente no litoral sul do Rio de Janeiro e região central de Minas Gerais, onde ocorrem pancadas esporádicas. A umidade sobe para 95% em São Paulo, enquanto cai para percentuais entre 35% a 40% durante a noite, configurando um padrão de instabilidade típico de frentes frias chegando ao sudeste.
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1: Olá, e aí, tudo beleza? Como é que você tá? 9h11 agora, hein? Eu sou Marçal Felicione e tá começando mais um Bom Dia Cidade pela Rádio Cidade Sul Minas. Vamos juntinhos por aqui, ó, até às 11 da manhã com o nosso programa que tem muita música, tem muita informação, tem muita descontração e, claro, tem você, nosso ouvinte número 1, com certeza. Seja muito bem-vindo, hein? Essa é a Rádio Cidade Sul Minas, 89,5 para toda a região e para você que tá em Monsenhor Paulo, 87,9. Aumenta, hoje é sexta-feira!
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1: Bora começar então. Tá todo mundo ligado aqui também, hein? Vem juntinho, vem. 9h12 na cidade, vem comigo.

Legal demais, vamos juntinhos então, liberando muita música boa, fazer a nossa sexta-feira muito mais legal, deixar a nossa manhã muito mais alto astral, e daqui a pouquinho tem horóscopo do dia pra você. Tem muita música boa, tem informação e claro, tem a sua participação, que já vai começar agora aqui na cidade, tá? 35-3264-3000, pode chamar lá no zap pra mandar aquele alusão pra quem você quiser, tá bom? Aumenta o volume, tá começando por aqui o nosso Bom Dia Cidade. Pra cantar pra gente, a primeira de hoje tem Gustavo Lima e Luiz Fonsi. Vagabundo, bom dia!

0: legal. Cidade 920 agora. Simone Mendes, Direitos Iguais. Teve também Gustavo Lima e Luiz Von, a primeira da programação de hoje. Alô, alô. Já mandou seu alô na cidade? Não mandou ainda? Não tô acreditando. Pega o telefone agora e manda pra gente aquele bom dia. Solta a voz por lá, hein? Fala pra mim de onde você tá ouvindo a Rádio Cidade. Enfim, participa com a gente. 35-3264-3000. Tem também telefone fixo pra você bater aquele papo com a gente. Olha que legal. Bom, tô vendo aqui, hoje é dia do avicultor, né? É o que cria aves. Legal. Criação do Museu Paulista em 1893 e Dia Nacional do Voluntariado. Legal, legal. Vamos juntinhos por aqui liberando o nosso bom dia, então? Então vamos lá, né? Deixa eu mandar um alô aqui pra Ana Lúcia, que tá na sintonia. Também aqui um alô pra turma do restaurante Gauchinho, bom dia. Alô, Elizabeth, no bairro Bela Vista, em Varginha, bom dia também. Alô, a Vicentina mandou pra mim aqui, bom dia, com Jesus e com Maria. Amém, bom dia pra você também, Vicentina. Ah, deixa eu ver quem é mais aqui, quem tá mandando aqui um alôzão na cidade. Alô, bom dia.
1: Oi, bom dia, o cara mudando Castelo. Fazer um favor, obrigado.
0: De nada. Deixa eu ver quem mandou pra nós aqui. É o Júlio. Alô, Júlio, obrigado pela sintonia, tá? A Mirella também tá lá em Varginha com o radinho ligado. Alô, Mirella, bom dia pra você. Daiane tá aqui na cidade de Eloy Mendes, no centro. Tá curtindo a programação, falou que já tá trabalhando, mas que o radinho tá ligado. Opa, isso é bom demais, hein? Então tá legal. 9h22 na cidade. Participa com a gente. Daqui a pouquinho tem o horóscopo do dia.

0: Muito bem, Cidade 924 agora tem horóscopo do dia. Atenção você que tá esperando aí seu horóscopo, né? Agora tem Áries.
1: Áries, de 21 de março a 20 de abril.
0: Olá, Áries, tudo bem? Sentimentos guardados virão à tona nessa lua cheia. Uma situação que corria por fora ficará visível, tá? Feche a semana revisando as pendências, sem abrir frentes novas. O corpo pedirá desaceleração. Um sonho ou uma lembrança responderá uma dúvida antiga. Escreva em um papel que quer deixar para trás e organize ideias de um projeto. Tá bom? Bom dia para você, Áries.
1: Touro, de 21 de abril a 20 de maio.
0: Olá, Touro. E aí, tudo bem? A semana terminará com ótimas companhias e muita animação. Some forças, um trabalho e um grupo ganhará consistência com o papel de cada um definido. Um amigo poderá precisar de apoio. Presença e afeto valerão mais do que conselhos. À noite, trará encontros gostosos e comemorações. Uma meta antiga se completará, tá bom? Celebre antes de olhar para a próxima.
1: Gêmeos, de 21 de maio a 20 de junho.
0: Oi, Gêmeos, resultados de trabalho aparecerão e seu nome circulará em boas conversas. Uma entrega importante chegará ao fim. Receba os créditos com elegância. Se uma mensagem mexer com você, respire antes de responder. O reconhecimento virá acompanhado de um aumento de responsabilidades e novas propostas.
1: Câncer, de 21 de junho a 21 de julho.
0: Olá, Câncer. O céu de hoje mudará perspectivas e o seu jeito de pensar. Viajar e explorar outras paisagens fará um bem enorme, tá? As comunicações estarão abertas e aceleradas. O dia inspirará ideias geniais. Publique, compartilhe e se posicione nas relações. Um ambiente diferente poderá aproximar você dos seus sonhos. O empreendimento lançado agora durará muito tempo. Bom dia pra você, Câncer. Daqui a pouquinho a gente tá de volta na cidade.
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3: A Rádio Cidade informa a hora certa.
4: 9:26.
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6: O presidente Lula decidiu não aprovar novos embaixadores de nenhum país até o fim das eleições de 2026. A medida visa evitar que a decisão pareça uma reação direta ao governo de Donald Trump. Na prática, o Brasil não vai conceder autorização para que diplomatas estrangeiros assumam chefia de embaixadas no país durante esse período. O principal ponto de tensão é o pedido dos Estados Unidos pela aprovação de Daniel Pérez, indicado por Trump para a embaixada americana em Brasília. O governo brasileiro avalia que a indicação feita perto das eleições pode abrir espaço para interferência estrangeira. A crise entre os dois países piorou depois que os Estados Unidos revogaram o visto da embaixadora brasileira em Washington, Maria Luísa Viotti.
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1: Legal, bom dia pra você, 9h31. Bom dia. Pois é, a gente tá aqui nessa sexta-feira toda linda. Vamos bater papo por aqui na cidade pra ver quem tá aqui na linha? Deixa eu ver quem tá aqui. Bom dia.
2: Bom dia, Marçal. Tudo bem?
1: Tudo jóia.
2: Eu queria ouvir uma música do Duny Barrone, bem apaixonada.
1: Bem apaixonada.
2: Vou fazer pra Carmelice.
1: Tá joia.
2: E todos os ouvintes.
1: Certinho.
2: Bom dia, muito obrigado.
1: De nada. É a Antônia que tá curtindo a gente. Bom dia, Antônia. Bom dia. Mandar pra você aqui o Duny Barrone, então, uma bem apaixonada. Ah, deixa eu ver quem mais está na sintonia da cidade. Alô, Mirella, no centro de Eloy, tá curtindo a gente também. Alô, Daniela, em Monsenhor Paulo, no, na Fazenda Mundo Novo, também tá com o radinho ligado. Deixa eu ver quem mais aqui. Mariana, oi, tudo bem? Tudo jóia, Mariana? Mariana mandou aqui, ó. Oi, Marçal, sou a Mariana, falo de Varginha, do bairro Bela Vista. Aliás, Boa Vista, desculpa. Estou na sintonia da cidade todos os dias, adoro a programação. Que bom, Mariana, fico feliz, viu? Participa sempre com a gente aí. Agora tem Duny Barrone, Agarrada em Mim. Alô, Antônia, essa é chamada, hein? Ô, trem, vamos lá.

0: Muito bem, 9h36 na cidade, bom dia! Hora de mandar mais alô por aqui, vamos ver quem tá na linha? Alô, alô, vamos ver quem tá aqui. Oi, bom dia!
1: Oi, Marçal, bom dia, tudo bem? Uma tudo feliz joia. Sexta-feira. Toca pra mim, Zé Ramalho, Quando o Coração Pede Para... Ai, eu não sei se é o nome da música, Quando o Coração Pede Pra... Esquecer, né? Não sei o nome da música, acho que é. Não sei o nome da música.
0: Pode deixar que eu já achei ela pra você aqui, tá? É Sinônimos. É, Elizabeth, obrigado pela sua participação, tá? Abraço pra você em Varginha. É, deixa eu ver o que mais aqui. Sueli, oi Marçal, tudo bem? Tudo jóia, Sueli. Mande pra nós uma música bem animada. Hoje, minha filha Regina está aniversariando, completando 47 anos. Parabéns então pra Regina aí, tá? Felicidades e tudo de bom. Grande abraço, 9h37, agora tem Sinônimos.

0: Legal! E a gente continua por aqui na cidade, liberando mais música boa na sua manhã. E agora tem o horóscopo do dia. Vamos lá para Leão? Então vamos, né?
1: Leão, de 22 de julho a 22 de agosto.
0: Oi, Leão, bom dia. Emoções profundas pedirão passagem nessa lua cheia. Será hora de fechar um ciclo, tá? Transformar padrões de consumo e de comportamento e desacelerar. Encontre soluções financeiras e equilibre o orçamento. Conversas francas transformarão uma relação importante. Não decida nada no calor do momento.
1: Virgem. De 23 de agosto a 22 de setembro.
0: Oi, Virgem! Relacionamentos tornarão um dia especial com surpresas boas e também com imprevistos. Essa lua cheia descomplicará os assuntos do coração, além de dar uma visão mais ampla da carreira e também do futuro, tá? Os caminhos de realização seguirão abertos. Defina objetivos claros. Renove seus conceitos sobre o amor, estabilidade e também novos vínculos. Bom dia, Virgem!
1: Libra. De 23 de setembro a 22 de outubro.
0: Oi, Libra! E aí, tudo bem? A semana terminará com atenção ao corpo e seu bem-estar. Rotina e saúde ficarão em evidência e revelarão quais os hábitos que você precisa mudar. Finalize as tarefas e deixe a mesa limpa. Um colega poderá surpreender com um gesto de apoio. Priorize um sono de qualidade, tá? Caminhadas ajudarão a soltar a tensão. Cuide de você, o resto se encaixará. Bom dia pra você, Libra!
1: Escorpião, de 23 de outubro a 21 de novembro.
0: Oi, Escorpião, clima quente no amor nessa lua cheia. Uma paixão se intensificará, um romance poderá subir na temperatura. Os filhos trarão emoção e orgulho. Um projeto criativo alcançará seu melhor momento. Revele seus talentos ao mundo. Escolha um programa que faça o coração bater forte, tá? Deixe as preocupações de lado. Curta o momento e as coisas boas da vida. Bom dia, Escorpião.
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3: A Rádio Cidade informa a hora certa.
4: 9:45.
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6: Muito bem, hora de informação na cidade. Agora 9h49, Neuber de Souza e as notícias da Assembleia Legislativa de Minas. Bom dia, Neuber.
7: Alô, meu caro Marçal, um ótimo dia, excelente sexta para você, para todos sintonizados na Cidade FM, 9h50. Marçal, começa hoje no rádio e na televisão o horário eleitoral gratuito. A propaganda política vai ser veiculada até 1º de outubro. Nesses 35 dias, segundo a Justiça Eleitoral, o espaço será ocupado por todos os cargos em disputa nas eleições 2026. Introduzido há mais de 60 anos, o horário eleitoral faz parte da história política do país. Luiz Felipe Balona é quem traz os
8: dos
7: detalhes.
8: Dos que ficaram na memória popular, a disputa por atenção nas redes sociais, a propaganda eleitoral acompanhou as transformações do Brasil. Após mais de um século, comícios e santinhos passaram a dividir com o rádio e a televisão a disputa pela atenção do eleitor e marcaram a memória de diferentes gerações no país.
9: Padre, padre, pastorinha,
8: a música entrou na propaganda política brasileira há mais de um século. Um dos primeiros jingles eleitorais é associado à campanha presidencial de Júlio Prestes em 1929. Como afirma Gustavo Fleury, do Museu da Propaganda Política.
10: O primeiro jingle eleitoral, por assim dizer, é da campanha do Júlio Prestes de 1929, campanha presidencial, a música Seu Julinho Vem.
11: Eu ouço falar que para nosso bem Jesus já designou que seu Julinho é quem vem por.
8: Já o surgimento da televisão transformou a comunicação, mas veio a ditadura militar e restringiu a propaganda televisiva. Em 1976, a Lei Falcão limitou a apresentação dos candidatos no rádio e na TV, como explica o consultor legislativo Vladimir Dias.
12: O candidato não pode aparecer mais diretamente. Você lê o nome do candidato, lê uma biografia mínima daquilo ali, fala o número dele e toca.
8: Com a redemocratização, a linguagem televisiva ressurgiu com força. A eleição presidencial de 1989 consolidou o marketing político no rádio e na TV. Hoje a internet amplia o alcance das campanhas, mas apresenta desafios como a segmentação de público e a desinformação. A disputa pela atenção do eleitor migrou para as redes sociais, onde a campanha pode ser mais direcionada. Por outro lado, traz desafios como a proteção de dados pessoais, a circulação de fake news e o uso da inteligência artificial.
7: Outras informações no portal almg.gov.br. Foram essas as notícias, então, meu amigo Marçal, desta sexta. Um bom final de semana para todos.
6: Obrigado para você também, Nilby. Até segunda. Muito bem, Cidade 953, e a gente continua por aqui, claro.

0: Gente, olha só que história, hein? Danilo Gentili e Diogo Portugal estão cobrando na justiça brasileira a bagatela de 4,3 milhões de um casal. Tudo começou quando os dois humoristas investiram uma grana alta num clube de comédia em Orlando, na Flórida. Bom, Gentili entrou com 344,7 mil dólares e Diogo com 176 mil dólares no projeto, que seria uma casa de shows para humoristas brasileiros nos Estados Unidos. O problema é que o dinheiro sumiu e a obra não avançou como prometido. E ainda rolou suspeita de desvio para outro imóvel. Os artistas foram à justiça americana, ganharam a causa e o STJ homologou a sentença estrangeira em novembro de 2025. Agora o processo corre na 14ª Vara Civil Federal de São Paulo e o casal devedor foi citado para pagar em até 15 dias. Se não pagar, aí vem mais 10% de multa, 10% de honorários e outras medidas que a justiça pode autorizar.
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0: Muito bem, cidade 10:05. Tá aí, Grupo Menos é Mais, Coração Partido. E a gente continua, hein, com muito mais aqui na cidade pra você. Bom, e vamos que vamos por aqui, liberando mais horóscopo do dia. Atenção, você que é de Sagitário.
1: Sagitário, de 22 de novembro a 21 de dezembro.
0: Oi, Sagita! Assuntos do passado e de moradia virão à tona, com reencontros importantes e revelações, tá? Renove os relacionamentos e desenhe os planos para o futuro. Um carinho da família e o conforto da casa serão o seu chão para voar mais alto na carreira. A vida social ficará mais gostosa, tá? Com gente de outros lugares e convites. Poder de influência tá em alta. Bom dia, Sagita!
1: Capricórnio, de 22 de dezembro a 20 de janeiro.
0: Olá, Capricórnio, conversas e reencontros movimentarão o dia. Uma notícia esperada chegará a um contato do passado e poderá reaparecer com uma nova proposta. Suas palavras terão peso extra. Escolha o que dizer com cuidado, tá? Um documento ou contrato pedirá leitura atenta antes da assinatura. Bom dia, Capricórnio.
1: Aquário, de 21 de janeiro a 19 de fevereiro.
0: Oi, Aquário, um pagamento chegará, um ciclo de ganho se completará, tá? Mostrando o valor real do seu trabalho. Reveja o que você cobra e o que você aceita. Um momento pedirá reajustes. Evite exageros consumistas hoje. Ideias originais que surgirão hoje terão futuro. O seu esforço já está dando frutos. A semana terminará com ótimos resultados. Poder e prosperidade em alta, tá bom? Bom dia pra você, Aquário.
1: Peixes, de 20 de fevereiro a 20 de março.
0: Oi, peixes, e aí, tudo bem? Com a lua cheia em seu signo, espere por fortes emoções, visibilidade, empatia e aquela sensação gostosa de virada de página. Algo que você construiu nos últimos meses chegará ao ponto de colheita. Receba recompensas. Fique longe de ambientes pesados. Um mimo, um banho demorado e uma boa música completarão o seu dia de hoje, tá? Principalmente à noite. Chegou a sua vez de brilhar, peixes. Daqui a pouquinho a gente tá de volta.

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1: A Rádio Cidade informa a hora certa.
2: 10:08.
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0: Meus amigos, novidade para você que curte Ney Mato Grosso. Ele está de volta às estradas e vai comemorar seus 85 anos em grande estilo. O cantor anunciou uma turnê chamada Ney Mato Grosso 85 anos de ousadia, que vai rodar o Brasil todo em 2027. A primeira parada é São Paulo, no estádio do Palmeiras, lá no dia 30 de janeiro, e ainda tem Curitiba, Recife, Belo Horizonte, Rio de Janeiro na lista. As fotos de divulgação são de cair o queixo. Quem clicou foi um americano super famoso que veio até São Paulo especialmente para o ensaio. E olha, Ney é o único artista brasileiro que ele já fotografou. O fotógrafo só topou o convite depois de assistir o filme Homem com H e se apaixonar pela história do cantor. No show, Ney vai desfilar nada menos que 10 figurinos inspirados em looks icônicos da carreira, todos assinados pelo carnavalesco Bruno Oliveira. E o próprio Ney já deu um spoiler. O primeiro figurino é um bandido, mas todo coberto de ouro.
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1: Opa, bom dia, 10 e 13 na cidade. E aí, tudo beleza? Como é que você tá? Ótima manhã, viu? Bom dia, eu sou Marçal Felicione e esse é o nosso Bom Dia Cidade, que vai dando continuidade na sua manhã gostosa de sexta-feira. Hoje é dia 28 de agosto de 2026. Bora liberar por aqui a boa da hora? Então vamos.
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1: Legal, na boa da hora tem James Blunt com Carry Home. Agora 10 e 13 na cidade. Aqui é você em primeiro lugar. Bom dia.

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1: A Rádio Cidade informa a hora certa.
2: 10:20.
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2: 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Agora, dicas para você cuidar bem do seu amiguinho.
3: Sextou! Coisa boa ter você conosco, meu amigo Pet está no ar. E para quem busca facilidade na rotina de alimentação do Pet, o dispenser de ração é um aliado fantástico no dia a dia. Esse recipiente veda os alimentos com total eficiência, mantendo a ração crocante e protegida contra insetos e umidade. Na hora de servir, basta adicionar a trava ou botão de liberação diretamente na vasilha. Sem bagunça, sem complicação na cozinha. Ele agiliza o seu tempo, garante a porção certa de maneira higiênica e deixa tudo organizado dentro de casa.
2: Esse foi o Meu Amigo Pet.
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5: 116 grandes empresas de tecnologia assinaram uma carta pedindo mobilização global para reforçar a segurança digital. Entre as signatárias estão OpenAI, Anthropic, Microsoft, Google e Amazon. O documento alerta que ataques cibernéticos potencializados por inteligência artificial devem crescer muito nos próximos meses, conforme os modelos de linguagem ficam mais avançados e acessíveis. As empresas cobram que líderes públicos e privados coloquem a defesa cibernética no topo das suas prioridades. Aos governos, pedem que acelerem os programas de acesso confiável que permitem a certas empresas usar modelos de IA mais avançados antes da liberação ao público geral. Para as signatárias, segurança digital precisa ser tratada como prioridade imediata de liderança.
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6: Muito bem, já de volta na cidade. Bom dia, 10h24 agora. E continua.
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6: Opa, bom dia para você que tá na sintonia da cidade. Bora mandar mais alô aqui então? Então vamos lá. Oi, bom dia, é a Márcia de Varginha. Mande um alô para mim e para todos os ouvintes aí. E você mande a música, essa é para casar. Então tá legal. Vou mandar para você, Diego e Vitor Hugo, tá bom, Márcia? Bom dia para você, ótima sexta-feira. Vamos ver quem tá aqui? Alô, bom dia.
7: Bom dia, Marçal. Queria pedir uma música do Zezé de Camargo, Luciano. Quem é ele?
6: Tá joia.
7: Um bom fim de semana. Tchau, tchau.
6: Obrigado pra você também, Maria do Carmo. Ótima manhã, viu?

Muito bem, 10h34 agora na cidade. Zezé de Camargo e Luciano, quem é ele? Teve também na cidade, ó. Michel Teló e a Roça Vence e Diego e Vitor Hugo, Moça pra Casar.

0: Senhor.
1: E continua a sua participação na cidade. Bom dia pra você que tá na sintonia, né? Hora de mandar mais alô por aqui. Tô mandando aqui um alô pra Adriana aqui de Eloy Mendes, que ligou pra gente. Alô, Adriana, bom dia. Tá de estar trabalhando agora e curtindo a programação da Rádio Cidade. Que legal. Tem mais também. Bom dia. Sextou. Mande um alô pra mim aqui em Varginha, na Vila Nogueira. Eu quero ouvir uma música da Simone Mendes. Estou atendendo e ouvindo bem baixinho a rádio. Abraço e fique com Deus. Ótima sexta-feira. Tá? É a nossa ouvinte, Lucélia de Varginha. Oi, Lucélia, bom dia pra você, tá? Obrigado pela sintonia, tá com o radinho lá, curtindo a Rádio Cidade. Que legal, bom trabalho também. Deixa eu ver quem tá aqui, bom dia.
2: Bom dia, Marçal. Um abençoado dia pra todos os ouvintes da Rádio Cidade.
1: Amém.
2: Bom dia mesmo, tão com a música do padre Marcelo Rossi.
1: Tá joia, daqui a pouquinho eu tô mandando pra senhora. Obrigado pela sintonia, tá? Ótima manhã, 10h36 agora, tem Saudade Proibida? Simone Mendes cantando pra gente.

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1: A Rádio Cidade informa a hora certa.
2: 10h38.
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4: E aí, gente, tudo bem? Preparados para essa sexta-feira cheia de possibilidades de vida saudável e de muita coisa boa? Eu tô. Eu sou a Kelly Gomes e se você aí tá treinando, mas quer acelerar o seu metabolismo, queimar também uma gordurinha e ainda melhorar a postura do dia a dia, vem cá que eu vou te contar, tá? E sabe qual é essa dica? Ela é bem simples: musculação. Aqui ela é sua grande aliada na construção da massa magra e também no fortalecimento das articulações em qualquer fase da sua vida. Para que você tenha os melhores resultados, sem risco de lesões, você vai começar com cargas adequadas e respeitar os limites do seu corpo. Você segue sempre a orientação de um profissional de educação física e assim você garante o treino do dia e aproveita o final de semana da melhor forma. Parece bom? Então já começa. Beijos, boa sexta-feira e um excelente final de semana. Segunda-feira tem mais. Tchau, tchau.
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4: Procure substituir em sua casa o açúcar refinado pelo açúcar grosso, mascavo ou mel. Os quissucos e sucos engarrafados pelos sucos da própria fruta. O arroz polido pelo arroz vermelho. São cuidados que fazem bem à sua saúde e de toda a sua família.
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7: Legal, estamos de volta na cidade. 10h46 agora. Tem Bruno Rosa e Murilo Russo.

dia. Muito bem, bom dia, 10h48 agora. Legal, hein? Vamos liberar mais participações aqui. Vou mandar aqui um alô pra Adriana, que tá na sintonia aqui em Eloy Mendes, e também pra Vanessa. Então tá legal. Telefone continua liberado na cidade, participa com a gente, manda aquele alô, pede a sua música e, é claro, a gente manda pra você a que você quer ouvir, tá bom? Agora tem Padre Marcelo Rossi, A Casa é Sua, participação aí da Dona Marina, que pediu. Bom dia pra vocês aí, viu?

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Legal demais, hein? Cidade, agora 11 em ponto. E aí, tudo beleza? Como é que você tá? Ótima manhã pra você, viu? Bom, e o nosso Bom Dia Cidade tá de volta na segunda-feira, tá? A partir das 9 da manhã, se Deus quiser, mas daqui a pouquinho, a partir da 1 da tarde, eu tô de volta pra comandar aqui a festa e o nosso Pediu Tocou. E daqui a pouquinho tem o programa Sua Saúde aqui na Rádio Cidade. Obrigado pela companhia, tá? A gente se fala daqui a pouquinho. Bom almoço pra você também e bom programa também aí do Dr. Robertson, hein? Pois é, hoje tá...

0: 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A Rádio Cidade informa a hora certa.
1: 11:02. 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

0: Sim, muito bom dia para você, meu amigo, minha amiga. Sim, 11 horas e 32 minutos e tá começando mais uma edição aí do A Sua Saúde. Vamos lá, deixa eu abrir aqui pro pessoal que tá online ver a gente também. Agora sim, ele é lá no nosso estúdio, o nosso querido Dr. Robertson. Muito bom dia, doutor. Peraí, não tá chegando. Agora vai, vai. Pode falar, doutor. Bom dia.
1: Bom dia, meu amigo. Que bom estar aqui mais uma vez, mais uma semana.
0: É isso aí. Muito bom, gente. Coisa boa hoje. Mais uma sexta-feira aqui, né, doutor?
1: Exato. Como é bom. Um dia muito agradável chegando final de semana. Quem que não gosta de uma sexta-feira, né?
0: Ah, é bom, né?
1: Segunda, a pessoa já começa. Ai, meu Deus, a semana vai começar. Mas a sexta-feira, por que será que fica todo mundo alegrinho, hein?
0: O pessoal já chama de sexta-feira sua linda.
1: Exatamente. Que chega final de semana, a maioria das pessoas descansam. Eu agora estou descansando mais no final de semana, porque com o filho, né?
0: É.
1: Tive que trocar os plantões que eu fazia final de semana, eu não faço mais. Então, quer dizer, descansar entre aspas, que a gente fica cuidando do bebê. Mas é um descanso do bem, né? Algo que a gente gosta de fazer com muito carinho. E antes eu trabalhava quase que de segunda a segunda. Hoje eu trabalho, continuo trabalhando bastante ainda, mas de segunda a sexta. Quando é sábado e domingo eu tento prezar pra ficar o máximo com o bebê. Senão o bebê cresce e o pai, né?
0: E perde,
1: o pai,
0: né?
1: Só trabalhou, e aí? Isso é muito comum hoje em dia. Os pais trabalham muito. As crianças às vezes ficam com empregada ou ficam com algum parente. E a criança cresce sem uma referência. Isso é muito triste. Então, às vezes, as crianças ficam depressivas, ansiosas, muitas vezes devido a essa ausência dos pais de um modo geral. Porque hoje em dia todo mundo trabalha e trabalha muito,
0: né?
1: E as pessoas, às vezes, tentam suprir as carências das crianças dando presentes ou tentando comprar as crianças, né? Não é bem assim. Não basta só dar o dinheiro, não. Tem que estar presente mesmo.
0: Exatamente. Doutor, quem quiser participar com a gente hoje pode?
1: Claro, com certeza.
0: Como é que faz para participar?
1: É só entrar em contato aqui conosco, ligando nos telefones ou nas redes sociais, pelo WhatsApp e no Instagram.
0: É isso aí, eu não vou perguntar qual é o número, mas é o 3264-3000, viu, doutor? É. 3264-3000, você pode participar com a gente aqui.
1: Exatamente, é só ligar que quem participar já vai concorrer ao quê? A nossa caixa de bombom. E a partir da semana que vem, nós vamos sortear uma vez por mês.
0: Olha,
1: o Pix
0: aí
1: premiado em comemoração aos 6 anos de programa. Olha que legal, hein?
0: Olha só.
1: Os 6 anos de programa. Nós começamos no ano de 2000. Então nós estamos em 2026, então são 6 anos de programa. Então todas as pessoas a partir da próxima semana que participarem aqui conosco vão já participar do Pix premiado, que vai ser feito no final de cada mês até dezembro.
0: Olha,
1: quando é a data
0: só
1: do programa. E aí podem já participar para concorrer.
0: Depois
1: nós vamos falar os valores, vai ser em dinheiro, não vai ser em presente. Em alguns anos nós fazíamos dando presente, comprava um ferro de passar, roupa, uma batedeira, liquidificador, secador, barbeador. Só que a gente achou que quando é dinheiro, as pessoas participam mais e gostam mais. Então a pessoa ganhando, compre aquilo que quiser, ou paga uma conta, enfim. Pode usar do dinheiro da maneira que ela achar melhor.
0: É isso aí. Então você fique ligado, a partir da semana que vem, tá valendo aí, né, doutor?
1: Exatamente.
0: Já a partir da semana que vem, tá concorrendo aí a mais um prêmio sensacional, que o pessoal adora ganhar um din-din, né?
1: Com certeza, todo mundo gosta.
0: Até eu que sou mais trouxa, viu, doutor?
1: Então, quem que não gosta, né?
0: Doutor, a gente não tem nada combinado pra hoje. O que que nós vamos falar hoje, doutor? Conta pra nós aí, puxa
1: o
0: tema aí.
1: O que nós vamos falar?
0: É, até o pessoal começar a mandar mensagem aqui.
1: Mandar mensagem, né? Então, deixa eu pensar aqui num tema que seja interessante, né?
0: Vamos lá.
1: A gente começou a falar agora, né, sobre a saúde mental, principalmente dessas crianças de hoje em dia.
0: Isso é legal.
1: Uma coisa que eu venho percebendo é o seguinte: no consultório, até mesmo onde eu trabalho, a mãe com a criança e dando o celular para a criança. E a criança lá rolando as imagens no celular, e a mãe falava assim: olha, ele não para quieto, a única coisa que faz com que ele fique quietinho é o telefone. Vocês não sabem o quanto faz mal criança pequena, que não tem ainda uma maturidade cerebral, ficar aí viajando na internet. além de tudo que a gente já sabe, dos perigos que existem, de pedofilia, exploração sexual, criança conversando supostamente com outra criança que não é criança, é adulto. Então, assim, esses são um dos males maiores, mas aquele fato da criança ficar olhando, aquele monte de imagem colorida e comercial, aquelas coisas, para o cérebro da criança é terrível. Os estudos estão comprovando que anda aumentando muito o nível de crianças com autismo, crianças com distúrbios psiquiátricos, ansiedade, depressão. As crianças não querem mais conviver com as outras crianças, querem só ficar nos joguinhos, nas brincadeiras. É. Então você que é mãe, que esteja nos ouvindo agora, não deixe a sua criança mergulhada no telefone. Por mais trabalho que a criança possa dar, tente entretê-la de outra forma. Dê qualquer outra coisa, mas esconda esse telefone celular. Não dê de forma nenhuma. Os estudos falam que as crianças só deveriam ter acesso ao telefone celular a partir dos 10 anos de idade. E antes disso, não. E hoje em dia, bebê. Eu falo isso porque o Thales, que é o meu bebê, quando meu telefone toca, ele já quer pegar o telefone. E se eu estiver olhando alguma coisa, ou respondendo algum WhatsApp, ou vendo alguma coisa, ele fica doidinho. Ele fica com o dedinho lá e quer mexer, quer pegar, e quer ver, e quer puxar o telefone. Então, assim, as crianças de hoje em dia já nasceram, parece que já nasce com o DNA voltado para a tecnologia. E se o pai e a mãe der o telefone de forma precoce, momentaneamente a criança fica quietinha, mas depois vocês vão pagar um preço muito caro. E criança, mexer em saúde mental de criança é a coisa mais difícil. E isso atrapalha toda a vida da criança, convívio social, enfim, essas doenças de adulto. Hoje em dia a gente vê criança depressiva, criança ansiosa, a criança não pratica mais esporte, não vai na praça, não brinca. A gente, não faz muito tempo assim, quando era criança, brincava ainda na rua, você via criança nos parquinhos. Hoje em dia você não acha nem criança mais. A mãe às vezes coloca a criança na escola para ela poder brincar, porque a criança não tem com quem brincar. E o pai e a mãe, às vezes, chega cansado em casa, não tem, entre aspas, paciência para ficar brincando com a criança, porque a criança, querendo ou não, exige bastante, aí vai dar um telefone celular achando que está causando um grande benefício. Pelo contrário, é um malefício. É. Então, preste atenção nisso.
2: Verdade, doutor. Isso aí é um cuidado que tem que todos os pais, né? Mas, o doutor, me fala uma coisa. Quando a criança fica mexendo ali, é uma liberação de dopamina, né, que o organismo mesmo cria, porque é uma... Como é que eu posso explicar isso? Eu acho que o senhor é melhor para explicar o que é dopamina.
1: É uma satisfação, né? O que acontece? Toda vez que a gente ganha alguma coisa, a gente sente prazer com aquilo, seja o prazer alimentar, sexual, esporte, qualquer coisa. Cada um tem um prazer em determinado local. Por exemplo, chocolate. Chocolate é muito bom. Quem que não gosta de comer? Quando você come aquele chocolate, te dá um prazer interno que libera dopamina, endorfina, várias substâncias que são substâncias que te dão prazer, saciedade. É. E outras situações também. Então, o que eu quero dizer? Quando a criança fica entretida lá com o telefone, é um mecanismo também de liberação dessas substâncias. Ela fica feliz com aquilo, ela gosta daquilo. E aquilo é viciante. A gente que é adulto se vicia, se a gente não se policiar, a gente fica lá o tempo todo olhando, respondendo mensagem, enfim. Imagina a criança que está com o cérebro em formação. Então é um crime o pai e a mãe que dá um telefone para a criança, deixa ela lá brincando o tempo todo e achando que a criança está muito bem, que está ficando esperta, que está sabendo mexer nos meios sociais. Os estudos já demonstraram que isso causa um emborrecimento da criança. Olha, por quê? A criança perde as suas atividades motoras, perde as comunicações com as outras pessoas, perde a sociabilidade. Então, uma série de transtornos terríveis que só num futuro os pais vão ter a ideia do que ou do tamanho do mal que elas causaram.
2: Já existe algum estudo, assim, a partir de que idade a tela é menos prejudicial?
1: O que eles preconizam é o seguinte: tela a partir de 10 anos de idade. Eu sei que na grande maioria das vezes as pessoas não conseguem. Uhum. A criança hoje em dia com 5, 6 anos quer telefone, quer participar e quer tudo, mas o ideal seria a partir de 10, 12 anos, porque até lá o cérebro dela já formou, assim, as sinapses, que são essas comunicações cerebrais, já ocorreram. A criança já tem ideia da gravidade, da periculosidade que existe nos meios sociais, porque os pais já vão conversando. E, enfim, então, assim, eu sei que é muito difícil, o que eu falei é quase impossível, mas no mundo ideal, as crianças deveriam ter o telefone só a partir de 10, 12 anos. Tanto é, Júlio, que nos países desenvolvidos, Estados Unidos, Europa, eles estão fazendo uma série de mecanismos aí para tentar ter o controle do telefone, ter o controle dessas situações. Por quê? Porque na realidade esse controle deveria vir dos pais, mas como os pais muitas vezes não exerce a sua função de pai, joga isso para o Estado, né? Aí o Estado ser o controlador das vias sociais, não. Quem deve controlar as vias sociais do seu filho são os pais. Yeah. Os pais que têm que ir lá averiguar, ver o que o filho está fazendo, está lá quietinho mexendo no telefone, está fazendo o quê? Está falando com quem? Está assistindo o quê? Yeah. Às vezes algum jogo violento, é luta, é um matando o outro, pode ser às vezes até... cenas sexuais, isso acontece, né? E às vezes é um adulto se passando por criança e, eu tô com um amiguinho aqui no telefone, tá mandando não sei o que, tá mandando fotinha, não sei o que, isso é um perigo, perigo. Então, assim, fiquem de olho e não deixe se encantar pelo canto da sereia, que o canto da sereia muitas vezes te leva pro final, no fundo do oceano.
2: A Ana Margarete falou que a filha dela, né, com a neta, utiliza o celular como uma chupeta digital, né, para acalmar a criança naquele momento. Principalmente durante refeições ou quando faz birra. Isso incomoda muito ela.
1: Isso é um perigo, viu? É um perigo. Essa chupeta digital, igual ela falou muito bem, né, que é um termo que eu já ouvi falar também algumas vezes. É um perigo que depois essa chupeta vai custar muito caro, viu? Antes uma chupeta de verdade na boca da criança e um colo e uma boa conversa a uma chupeta digital que vai causar um grande dano cerebral à criança.
2: Isso aí. A Lívia está perguntando aqui o que as entidades... Como é que é? O que a entidade médica recomenda oficialmente como tempo máximo de tela para cada faixa etária? O senhor já respondeu, né? Que o ideal é só a partir dos 10 anos, né?
1: É o seguinte, tela digital, gente, é o seguinte, todo mundo precisa de um telefone. Um telefone hoje é um acessório indispensável. Qualquer pessoa tem, desde o mais pobre ao mais rico. Mas e todo mundo precisa se comunicar, o banco está ali dentro, as transações, as comunicações, tudo. Então a gente não vive sem. O problema é que nossas crianças não têm ainda uma mentalidade e não têm ainda, digamos assim, uma maturidade cerebral para conseguir coordenar isso. Então, que as crianças vão utilizar do telefone ou dos meios digitais, isso é óbvio, é inegável. Nós vivemos um mundo digital que veio para ficar e não tem como mudar isso, né? Não tem como mudar essa realidade. O problema é quando introduzir, como introduzir e botar limite. Não é? Então, por exemplo, assim, eu vou dar um exemplo. Moto. Um adolescente quer uma moto, né? Ou um adulto quer uma moto. Ele sabe que tem que respeitar os limites. De quê? De segurança. Capacete, limite do trânsito, né? Ó, pode correr até 80 por hora. Se ele andar 200 por hora e não usar capacete, você sabe o que vai acontecer. Só que para tudo tem limite. Os meios digitais, que é telefone, celular, para criança não existe esse limite. Então a pessoa vai, a criança vai se viciando, vai ficando ali, vai vendo aquela porcariada danada, porque é um bando de porcaria. Raramente tem alguma coisa ali que realmente vale a pena. A criança vai se viciando e depois não sai daquele mundo. Então os viciados, não tem os viciados em droga? Os viciados em cigarro? Os viciados em bebida? Os viciados em sexo? Os viciados em roubo? Cleptomaníaco, pessoa que rouba? Nós temos os viciados no mundo digital. Assim como tem viciado em jogo, enfim. Vícios.
2: Vício é vício.
1: Vício é vício. Exatamente.
2: A Ana Margarida está perguntando assim, ok, mas como? Mas como reduzir?
1: Tem que colocar limite. Olha, por dia você pode ficar só alguns minutos e na hora que você for ficar, eu vou ficar do seu lado e vou ver o que você está mexendo. né? Ou não existe isso, se existe eu não sei. No telefone não tem como telefone, igual, por exemplo, televisão. Televisão tem alguns canais que conseguem ser bloqueados, enfim, a pessoa consegue colocar a senha. No telefone eu desconheço que isso exista. Por exemplo, assim, que alguns sites que não possam entrar, essas coisas todas, né? Adolescente hoje em dia, eu falo de experiência familiar, esses dias para trás eu fui na casa de um primo, esse primo meu tem um filho, esse filho com 12, 13 anos, aí ele comentando comigo assim, nossa Roberto, eu tô espantado, eu sei que criança nessa idade já fica com aquela especulação sexual perguntando as coisas. E o meu filho de 12, 13 anos, um dia eu cheguei no quarto dele, ele tava vendo filme pornô, viu? Filme pornográfico, cena pornográfica no celular dele. Aí eu fui, cheguei, assim, ele saiu, aí eu perguntei pra ele, filho, o que que você tava olhando? O menino tem 13 anos. Ah, não, papai, o meu amigo me mostrou um site, era esse site de pornografia, o menino assistindo filme pornográfico.
2: E quem é esse amigo?
1: Com,
2: né?
1: 12, 13 anos.
2: E qual a ideia desse amigo? Será que é um amigo mesmo?
1: Exato. Entendeu? Assim, o menino que é filho dele falou que o amiguinho dele mostrou o site e ele tava vendo lá. O menino de 12, 13 anos, gente, vendo. Eu sei que isso é comum. Antigamente a pessoa ia, comprava revista, né? Quem não passou por isso?
2: Opa!
1: Os meninos de antigamente. Só que os meninos de antigamente iam na banca fingindo que ia comprar gibi pra olhar no alto lá da banca pra ver aquele monte de mulher pelada. Que antes era sexy, que mais? Era playboy.
2: Não sei, nunca fiz isso.
1: Nunca fez, né? Sexy, playboy, sei lá. Tinha aquelas revistas todas que a gente ficava olhando pra cima, fingindo que tava olhando a revistinha, querendo olhar pra ver o que era. Hoje em dia não vai no celular, gente. E como você, pai, vai controlar isso? Me explique.
2: Impossível.
1: Como?
2: Impossível.
1: Tem como bloquear esse site? Não, a pessoa digita lá, ué. Então, quer dizer, por isso que eu falo, tomem cuidado. Isso é perigoso demais. Aí o meu primo perguntou, e agora, o que, que eu faço? Fala, conversa com ele. É. Tomar o celular não tem como. O menino tem 13, 14 anos, usa o celular para tudo. Até para pesquisa na escola, enfim. Celular é um objeto, né? É. Que utiliza para tudo. Tirar o celular, ninguém vai tirar. Conversa com ele, explica. Fala o que deve fazer, o que não pode, os limites, que às vezes aquilo não é tão saudável para ele naquele momento, que a atividade sexual é uma coisa comum, que uma hora ele vai
2: não,
1: não é, porque ele está muito pequeno ainda, que não tem maturidade para aquilo. Não é brigar, bater no filho, quebrar o celular, xingar, é conversar, né? Porque sexo é uma coisa comum. Em algum momento a criança vai se interessar, vai perguntar, um amigo vai falar. Então não é brigando que você vai, é conversando. Se você tiver uma boa conversa, você consegue driblar a maioria desses problemas que vão aparecer para qualquer pessoa.
2: É, exatamente. Ó, tem mandar alguns alôs aqui. Primeiro pro Leandro. Ótimo, abençoado dia, Dr. Roberto, Júlio e todos os ouvintes, o Leandro Moura.
1: Obrigado, Leandro, pela participação. O Leandro sempre participativo, é um nutricionista.
2: É.
1: Ele já veio aqui algumas vezes com a gente. Leandro, a casa está aberta para quando você precisar voltar. E é uma pessoa amigo aí, querido, que bom que está sempre presente nos ouvindo. Meu, muito obrigado.
2: E a Janelle também mandando um abraço pro senhor.
1: Ah, também, uma pessoa tão querida, já veio aqui também, né? E muito obrigado pela participação, saber que vocês estão nos ouvindo sempre, com aquele carinho todo. São duas pessoas aí muito queridas, né? Que já vieram aqui. Um abraço aos dois e eu espero que todos os dois estejam muito bem.
2: Olha que pergunta legal aqui, ó. A Lúcia, lá do Jardim Estrela, falou o seguinte: meu filho fica muito nervoso e bravo quando eu tiro o telefone da mão dele. Isso já é um sinal de vício?
1: É, provavelmente sim, porque... E outra coisa, talvez ele esteja com um pouco de falta de limites. Porque se ele fica bravo com a mãe que tem que ficar bravo com o filho, não é o contrário, não. Porque o que que acontece? As crianças têm que ter limite. Não é brigar com o filho, é conversar. Olha, já usou muito o telefone por hoje, vamos encerrar por aqui... Você não vai ficar o dia inteiro no telefone e assim. Então, assim, quem põe limite são os pais. Não são os filhos colocarem limite nos pais. Então, hoje existe uma inversão, né? E a gente tem que tomar muito cuidado, senão o filho daqui a pouco domina a gente. Os filhos são... devem ficar sob a nossa tutela, sob o nosso cuidado. Mas jamais governar, nos governar, né? E se a gente deixar, eles nos governam mesmo.
2: É, faz parte da educação, né?
1: Exatamente. O Thales lá já tá birrento, eu fico bobo de ver. Eu dei ontem, eu tava brincando com ele, tirei o brinquedo da mão dele. Aí fez aquela birra e chorou, e jogou o corpo pra trás. Eu falei, meu Deus do céu, o que que é isso? Porque eu tirei esse brinquedo dele. Aí você dá o brinquedo, para na hora e ri depois. É a coisa mais engraçada. Tirei. Aí ele, e faz aquela birreira e joga o corpo. Parece até que tá batendo nele. Dá o brinquedo, ele... Falei, que é isso? Aí fica engraçado. Eu falo, meu Deus, como que você tava chorando há um minuto atrás e agora eu te dou o brinquedo, você ainda ri da minha cara? Pra você ver que criança é esperta. Criança sabe que se ele afrouxar um pouquinho, o pai fica com dó e faz. Aí eu falei, birrinha, não tem... Ó, como que pode? A gente é que cria a birra, porque se a gente dá de novo e a criança para,
2: exato,
1: é instintivo. Então a gente mesmo bota defeito nos próprios filhos.
2: É complicado, hein, doutor? Nossa, hein?
1: É.
2: Ó, mais uma pergunta aqui que eu achei muito boa. Essa daí realmente a gente tem que ter uma atenção. A Mara tá perguntando aqui, ó, se ficar muito tempo olhando para a tela do celular, se estraga a vista da criança ou causa dor de cabeça?
1: A luminosidade que é emitida pelas telas, seja computador ou telefone, pode sim, com o passar do tempo, causar problemas visuais. E a gente vem percebendo que a maioria da população moderna, a grande maioria tem problema visual.
2: É.
1: Por quê? Porque cada vez utiliza mais. Não é que seja proibido, mas o excesso de luz com certeza causa. Tá? Então aquela pessoa que fica lá o dia inteiro, na tela, a criança também, aumenta-se muito o risco de vir a desenvolver problemas oculares.
2: Olha só.
1: Então, ótima pergunta, ótima pergunta.
2: Doutor, essa pediu para não identificar, qual o segredo para tirar a criança de frente da tela sem fazer capricha sem fim?
1: É complicado, né? Você tem que ficar tentando ali driblar aquela criança, por exemplo, dá um brinquedo, dá alguma outra coisa, tenta migrar a atenção dela para outra ação, outro objeto. Agora, eu concordo que é difícil, porque as crianças elas ficam bitoladas e às vezes o pai e a mãe tá tão cansado, a criança arranja aquele berreiro que ela acha mais fácil dar o celular, porque a criança para de chorar, mas depois o choro no futuro vai ser muito maior. Então, antes de ouvir o choro da criança, agora retirando o telefone, a ficar anos depois chorando por outras coisas.
2: Verdade, verdade mesmo. Doutor, o senhor tem que me passar o áudio do Jarbas.
1: Sim, vou passar agora aqui.
2: Vamos preparando aí.
1: Exato.
2: Que eu tenho mais uma pergunta aqui, ó. Cadê aqui? Peraí que eu fechei. Ixi, fechei a pergunta aqui. Meu Deus, onde tá aqui agora? A gente fecha a janelinha aqui do WhatsApp e agora não acho mais.
1: Ah, e só para falar, Júlio, que nesses últimos 10 dias aqui, nós tivemos em Machado a festa de São Benedito.
2: Ah, eu vi que o senhor postou mesmo.
1: Isso, que a RP patrocinou, né? Então foi uma festa muito belíssima, uma festa que tem mais de 200 anos de tradição na cidade de Machado. É uma festa que tem desfiles nas ruas, parece um carnaval.
2: Tem
1: aquelas pessoas que aqui na cidade de Varginha e Alóimenes a gente fala marungo, né? São aqueles fantasiados e tal, que parece aquelas festas de folia de reis. Então é uma festa muito bonita, muito tradicional e que foi muito legal. Eu infelizmente não consegui ir. Eu tentei ir, mas não consegui. Mas vi as postagens, né? A RP patrocinou parte da festa, então foi muito legal. Parabéns ao povo de Machado pela essa festa tão tradicional, tão antiga e tão bonita. E é uma das poucas cidades na região em que o folclore é tão assim exacerbado, né? A gente não vê isso nas outras cidades. Varginha mesmo não tem nenhuma grande festa folclórica. Tem assim, Folha de Reis.
2: Folha de Reis, no início do ano,
1: mas assim, igual uma festa típica, igual essa de Machado, não existe.
2: Legal, né?
1: Então é muito, muito legal. Parabéns pro Machado manter essa tradição tão bela, tão antiga, que é a festa de São Benedito.
2: Ô Roberto, só pra gente fechar aqui, boa pergunta também da Lúcia aqui, ó. Se usar o fone de ouvido alto no celular o dia todo também pode prejudicar o ouvido da criança?
1: Pode, com certeza, porque até uma certa altura, né, do som, até um determinado decibéis, né, que é o nível de audição, até determinado nível não faz mal, mas se colocar muito alto, com certeza causa também problemas na audição. A pessoa depois passa a ter déficits auditivos, alguns sons ela não consegue compreender, entender, então também faz mal. Outro tópico bem interessante, ótima pergunta.
2: É isso aí. Vou encerrar por aqui as perguntas, viu, doutor? Vamos
1: Exato.
2: Já pro Jarbas, que o nosso horário já deu
1: meio-dia,
2: aqui.
1: Meio-dia, né?
2: Isso, quase meio-dia. Eu vou passar aqui pro áudio do Jarbas. Deixa eu só abrir o meu WhatsApp, que o senhor mandou para mim, né?
1: Isso.
2: Eu tenho que abrir ele aqui. E, enquanto isso, doutor, como é que a pessoa consegue encontrar o senhor lá na RP? Como é que faz?
1: Então, eles podem entrar em contato, né? Pelo 3015-4429 ou 98856-1237. 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Nós temos também dentistas, fazemos vários exames, espirometria, peak flow, monóxido, teste de avaliação cardiopulmonar, polissonografia, enfim, é uma série de exames e várias pessoas no mesmo local. 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
2: É isso aí, beleza, doutor. Então vamos lá para o nosso querido amigo Jarbas da cidade de Machado.
3: Queridos amigos e amigas, ouvintes da Rádio Cidade de Lourenço, o meu bom dia. Não vamos lamentar nossas feridas, nosso sofrimento, pois Deus pode estar ali, nos chamando a ouvi-lo nas feridas da vida. Perceba, creia, acredite, sinta e agradeça o amor de Deus. Somos filhos muito amados. Senhor, vosso amor e graça, isto nos basta. Assim seja. Um carinhoso abraço e até semana que vem, se Deus quiser.
2: Esse foi o nosso querido amigo Jarbas da cidade de Machado. Doutor, eu
1: Oi.
2: Cometi um crime agora.
1: Qual?
2: Eu não coloquei um áudio aqui, eu vou apanhar na rua, doutor.
1: Da vovó, né? Deve
2: Puxa
1: ser, né? Da vovó
2: vida,
1: Marina.
2: Deixa eu mandar aqui pro estúdio. Meu Deus, ela tá aqui, o áudio dela, que eu não tinha visto. Vovó, perdão. Pera aí, deixa um segundinho aqui.
1: Querida vovó Marina.
2: Meu Deus, eu apanho na rua se eu não colocar esse áudio no ar aqui, ó. Mas não tá abrindo a mensagem dela. Poxa vida, hein? Deixa eu ver se eu consigo colocar pelo próprio celular. Não tá abrindo no WhatsApp do computador. Vamos lá. Pera aí.
4: Bom dia, meus amores do rádio. Bom dia, Dr. Roberto. Bom dia, Júlio Brito. Um excelente dia pra todos nós. Bom dia mesmo. Eu quero ganhar os prêmios da Rádio Cidade.
2: Aí, ó. Ela já tava me puxando a orelha aqui, ó.
1: Com certeza, não podemos esquecer.
2: Olha só.
1: Não pode
2: esquecer, vovó.
1: Não
2: desculpa.
1: Pode esquecer do bom dia da vovó
2: Meu
1: Marina
2: Deus,
1: de jeito nenhum.
2: A mensagem
1: nenhum.
2: Dela não abriu aqui pra mim no computador. Agora que eu peguei no celular pra ver
1: isso.
2: A mensagem do Jarbas. Aí que eu vi que tinha dela.
1: Tinha dela.
2: Desculpa, viu, vovó? Desculpa.
1: Desculpa, vovó, mas a gente nunca esquece da senhora, não. A senhora está dentro dos nossos corações, em todos os dias.
2: É isso aí.
1: E eu vi que o Júlio mandou pra mim um vídeo esses dias pra trás da vovó também, não foi, Júlio?
2: Foi,
1: que
2: você tinha mandado verdade.
1: Pra mim?
2: Com a caixa de bombom, né?
1: Com a caixa de bombom que ela ganhou. Tá, vovó? Eu vi aqui, viu? Muito obrigado pelo carinho de sempre. Muito obrigado.
2: E por falar em caixa de bombom,
1: vamos para o sorteio semanal.
2: Para você, meu amigo, minha amiga, que está concorrendo hoje, aquela caixa de bombom tradicional do Dr. Robertson, a hora é agora. Vamos lá, então. Quem leva hoje? Olha só.
1: Quem será? Vamos ver quem será o sortudo, a sortuda da semana.
2: Quem leva hoje, nesta semana, é ela.
1: Ela?
2: É ela.
1: Quem?
2: É ela.
1: Quem?
2: Aquela uma. Já viu
1: aquela
2: essa?
1: Aquela uma?
2: Aquela uma.
1: Qual uma?
2: Aquela uma. A Lúcia da... Como é que é o bairro lá? A do...
0: Jardim Estrela! Aê!
1: Parabéns, Lúcia!
0: Parabéns!
1: Parabéns! Obrigado pela sua participação. Meu muito obrigado pelas participações de hoje. Pessoas muito aí, amigas e queridas, participaram. Meu muito, muito obrigado pelo carinho de sempre. Na semana que vem estaremos aí novamente. Lembrando que a partir das próximas semanas, as pessoas participantes já vão participar do grande prêmio, né? Que é do Pix premiado mensal, que vai até dezembro. Nós vamos falar o valor depois, logo na semana que vem. Então aquelas pessoas que participaram já vão concorrer e quem sabe vão ser o sortudo da semana. Meu muito obrigado, Júlio. Muito obrigado, Rádio Cidade. Estaremos amanhã, não ao vivo, né, mas na reprisa ao meio-dia, não é isso, Júlio, do nosso programa? Isso. Lembrando que quem não pôde nos ouvir hoje, poderá nos ouvir amanhã ao meio-dia na Rádio Cidade, 89.5.
0: Isso aí, gente. Um abraço a todos. Muito obrigado pela audiência de sempre. E até semana que vem.
1: Até semana que vem.
0: Valeu, gente. Tchau, tchau.
1: Um abraço.

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1: A Rádio Cidade informa a hora certa.
2: 12:04.
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2: Olá, ótimo dia para você. Na região sudeste, o dia hoje se comporta com muitas nuvens e um padrão de tempo variável afetando diferentes áreas. Em São Paulo, a temperatura máxima é de 34 graus, com mínima de 19 graus, enquanto muitas nuvens se mantêm ao longo de todo o dia, com vento fraco a moderado. Em Belo Horizonte e no Rio de Janeiro, aumentam as chances de chuva isolada entre a tarde e noite, especialmente no litoral sul do Rio de Janeiro e região central de Minas Gerais, onde ocorrem pancadas esporádicas. A umidade sobe para 95% em São Paulo, enquanto cai para percentuais entre 35% a 40% durante a noite, configurando um padrão de instabilidade típico de frentes frias chegando ao sudeste.
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Marco Audiolog. Prestes a estrear uma residência de 30 shows esgotados no Madison Square Garden, Harry Styles resolveu explicar por que passou tanto tempo sumido dos palcos. O artista ficou quase 4 anos sem turnê entre o encerramento de Love on Tour, que somou 22 meses e mais de 169 apresentações. Para Styles, esse intervalo era necessário, abre aspas. Como comecei muito jovem, as turnês se tornaram uma parte enorme de quem eu era, fecha aspas, admitiu o cantor. Distante dos palcos, o britânico diz que o reencontro com o público passou a ter outro peso. E também disse que hoje encara com mais tranquilidade a ideia de ficar parado. E já que o assunto é ele, bora conferir por aqui. Dance No More.

No Audiolog. E as meninas do Expa botam ingressos com desconto de 60% para encher estádios em São Paulo. O grupo de K-pop tem 2 EPs e 6 mini-álbuns e vai se apresentar na capital paulista. Porém, tá barateando as coisas pra ver se ocupa mais lugares, né? O show das meninas faz parte da turnê, que começou no dia 7 de agosto em Seul, na Coreia do Sul. E o set list da turnê tá bem bacana. Tem, ó, Lemonade, Whip Splash, Black Mamba e essa track que a gente rola por aqui, ó. Som de 2023.

0: Mil adjetivos pra te amar até de madrugada hoje.
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2: A Rádio Cidade informa a hora certa.
3: Meio-dia e 21.
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2: Sextou! Coisa boa ter você conosco. Meu amigo Pet está no ar. E para quem busca facilidade na rotina de alimentação do Pet, o dispenser de ração é um aliado fantástico no dia a dia. Esse recipiente veda os alimentos com total eficiência, mantendo a ração crocante e protegida contra insetos e umidade. Na hora de servir, basta adicionar a trava ou botão de liberação diretamente na vasilha. Sem bagunça, sem complicação na cozinha. Ele agiliza o seu tempo, garante a porção certa de maneira higiênica e deixa tudo organizado dentro de casa.
1: Esse foi o Meu Amigo Pet. 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
3: Médicos do University College London Hospital, no Reino Unido, fizeram pela primeira vez no mundo uma cirurgia cerebral com inteligência artificial funcionando em tempo real. A ferramenta mapeou vasos sanguíneos e nervos para definir o caminho mais seguro para retirar o tumor. O paciente, Rhys Hibbert, 48 anos, tinha um tumor benigno de 11 milímetros na hipófise, perto das artérias carótidas e dos nervos ópticos, e havia perdido parte da visão periférica. A IA analisava as imagens do endoscópio em uma tela separada e atualizava as informações em tempo real, tendo sido treinada com centenas de vídeos de cirurgias. O resultado foi positivo. Ao abrir os olhos, Rhys já notou a melhora na visão.
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4: Olá, pessoal. E aí, tudo bem? Chegando no seu rádio Fique Sabendo na sua sexta-feira, aumente o volume. Ministério da Defesa cria grupo de 18 integrantes para projetar cenários militares no Brasil até 2050. O ministro da Defesa, José Múcio, criou um grupo de trabalho para elaborar o cenário militar de defesa 2028-2050. O grupo tem até 15 de dezembro de 2027 para entregar o relatório final. São 18 integrantes no total, 12 do Ministério da Defesa e 2 representantes de cada uma das Forças Armadas, Marinha, Exército e Aeronáutica. O coordenador será o Brigadeiro Antenor José Santos Margotto. O objetivo é identificar tendências e mudanças que podem afetar a defesa do país nas próximas décadas. O documento vai servir de base para orientar a política e a estratégia militar de defesa, mas não define por si só compra de equipamentos ou operações militares. Aqui você fica sabendo. A gente volta daqui a pouquinho.
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2: A dica de hoje é o filme After, depois da promessa na HBO.
3: A gente precisa de um tempo.
4: Não pode ficar fugindo de si mesmo, se mudando toda hora de um lugar pro outro.
2: A relação entre Tessa e Herding passou por muitas dificuldades, fortalecendo sua união, e quando a verdade sobre suas famílias veio à tona, os dois descobriram que não são tão diferentes quanto pensavam. Porém, quando uma revelação sobre o passado abala a fachada impenetrável de Herding e Tessa sofre uma tragédia brutal, o segredo é tão grande que faz com que ele se distancie de absolutamente tudo, até de sua alma gêmea. After, depois da promessa, na HBO.
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8: A Rádio Cidade informa a hora certa.
9: 1:04.
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3: O IBGE divulgou a pesquisa anual de serviços e os números mostram o tamanho do setor no país. Em 2024, os serviços não financeiros empregaram 15,9 milhões de pessoas, com salário médio de 2,2 mínimos por mês. O mínimo naquele ano era de R$ 1.412. No total, 1,9 milhão de empresas estavam ativas e pagaram 644,2 bilhões de reais em remunerações. O segmento de alimentação, que inclui restaurantes, bares e bufês, foi o maior empregador com 11,7% das vagas. Já o transporte dutoviário pagou os maiores salários, média de 21,1 mínimos, bem acima do segundo colocado. O analista Marcelo Miranda explicou que isso se deve à alta qualificação exigida e ao risco da atividade. O setor todo adicionou 2,1 trilhões de reais ao PIB do Brasil.
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3: Olá, e aí, tudo beleza? Por aqui, 1:09 na cidade. Tá começando mais um Pediu Tocou pela Rádio Cidade Sul Minas. Prazer, eu sou Marçal Felicione e vamos juntos por aqui até as 4 horas da tarde, liberando muita música boa na sua tarde, tá bom? Chega juntinho então, hoje é sexta-feira, toda boa. Pra começar muito bem a nossa tarde de hoje, tem Grupo Menos é Mais, brinca.

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1: Olá, tudo bem? Uma excelente sexta. Hoje, dia 28 de agosto, é dia dos bancários e da avicultura. E tá no ar o nosso quadro Patrulha do Consumidor. Comprou pela internet ou pelo telefone e se arrependeu quando o produto chegou na sua casa? O Código de Defesa do Consumidor garante o prazo de 7 dias corridos para você desistir da compra sem dar justificativas. Nesses casos, a empresa é obrigada a devolver todo o seu dinheiro, incluindo o valor pago pelo frete original. Além disso, o consumidor não pode ter nenhum custo para enviar o produto de volta à loja ou aos correios. Conheça as regras das compras online, exerça sua cidadania com confiança e aproveite o final de semana com tranquilidade. E até o nosso próximo Patrulha do Consumidor. Valeu!
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2: A Rádio Cidade informa a hora certa.
3: 1:26.
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5: De volta, boa sexta-feira para você. Uma tecnologia com inteligência artificial consegue identificar hipertensão e diabetes só gravando o rosto por alguns segundos. O estudo foi feito por pesquisadores da Universidade de Tóquio e do Instituto de Ciências de Tóquio, no Japão, com 215 participantes. A câmera capta variações de luz no rosto e nas palmas das mãos ligadas ao fluxo de sangue, e um algoritmo analisa essas informações. O sistema detectou hipertensão com 95% de precisão em vídeos de 30 segundos e 90% em gravações de até 5 segundos. Para diabetes, a precisão foi de 88,2% nos vídeos mais longos e 81,2% nos mais curtos. Os resultados serão apresentados no Congresso da Sociedade Europeia de Cardiologia, entre 28 e 31 de agosto, na Alemanha. A tecnologia ainda está em fase de avaliação e não substitui os métodos tradicionais. Daqui a pouco tem mais. Fique sabendo para você.
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1: Muito bem, de volta na cidade, 1h29, agora tem Ian.

0: Muito bem, cidade, agora 1h35. Boa tarde, Érica. I don't know. Boa essa, hein? Teve também o Ian, pagodinho de primeira aí, textão, e a gente continua. Afinal de contas, hoje é sexta-feira, toda boa. Pessoal fazendo aqueles planinhos aí pra sexta-feira, que coisa legal, hein? Participa com a gente e manda também o seu alôzão, tá bom? Vamos ver quem tá aqui na linha pra falar com a cidade. Deixa eu ver quem está aqui. Alô, boa tarde.
1: Boa tarde para todos da rádio, todos os ouvintes da Rádio Cidade.
0: Opa, boa tarde.
1: Eu ouço a Rádio Cidade todos os dias aqui em Furman.
0: Uhum.
1: Eu sou o admirador secreto da Márcia.
0: Ó, mais um, hein, Márcia?
1: Virginia, e tô participando novamente.
0: Certo.
1: Quero mandar um alô pra Márcia, que é muito simpática. Um abraço, viu, Márcia? Obrigado.
0: De nada. Abraço para você também. Não falou o nome, né? Mas tá valendo a participação. E a gente quer saber hoje, ó, qual serviço de casa você não gosta de fazer? Sabe aquele serviço chato que você fala, ai meu Deus, vou ter que fazer esse serviço hoje? E aí, qual serviço de casa você não gosta de fazer de jeito nenhum? Ah, deixa eu ver aqui, ó. A Liliane mandou pra mim aqui, oi Marçal, boa tarde, tudo bem? Eu adoro arrumar minha casa, mas lavar banheiro não é minha praia. Eu acho que é de quase ninguém, né? Deixa eu ver o que mais aqui. Fernanda. Ah, eu gosto de lavar a minha casa, gosto de tudo arrumadinho, mas eu detesto limpar tapete. Limpar o tapete? Seria tipo varrer o tapete, passar um aspirador no tapete? Não, até que essa é boa, né? Eu também já não gosto muito de lavar banheiro, não. Mas tem que lavar, né? Fazer o quê? A gente usa o banheiro, tem que lavar, tem que deixar ele limpo, né? Né não? Então tá bom. Deixa eu ver o que mais aqui. A Jéssica mandou, boa tarde, Rádio Cidade. O trabalho doméstico que eu detesto é lavar quintal. Acho que dá um pouquinho mais de trabalho, né? Lavar quintal. Realmente. Obrigado pela participação, Jéssica. Agora tem Calcinha Preta, Hipnose, 1h37.

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2: Eu!
1: E Geraldão.
3: Eu também.
2: Geraldão, me tira uma dúvida.
3: Fala, Zé, o que você quer saber, só?
2: Geraldo, você é mineiro mesmo?
3: Sou, uai.
2: Geraldão, então diz pra mim, 0,5 metro de profundidade.
3: Ah, Zé, estranho aí, meio difícil falar, eu acho que é 0,5 metro de fundura.
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4: A mulher entrou no escritório do marido com a mãe ao lado dela e falou pra ele assim: ô, amor, é verdade que seu sócio acabou de morrer? Aí o marido bem calmo, tranquilo: sim, meu amor, é verdade, porque você podia colocar a mamãe no lugar dele, né? Aí o cara olhou bem pra cara dela com mais tranquilidade, pegou e falou assim: ó, meu bem, você sabe que pra mim não tem problema nenhum, fala com o agente funerário, daí tá tudo certo.
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1: 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Se queres, queres. Se não queres, diz.
7: Ah, mas não é assim tanto, né? Forças.
8: A Rádio Cidade informa a hora certa.
0: 1h43.
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1: Muito bem, já de volta na cidade, a gente continua com o nosso Pediu Tocou. Bora liberar mais participações aqui na cidade? Vamos lá, deixa eu ver quem tá aqui pra mandar alô pra gente nessa tarde gostosa. Ah, alô, boa tarde. Alô? Ah, agora vai sair. Peraí.
2: Deixa ele sonhar.
1: Ah, peraí, é essa aqui, ó.
3: Deixa eu ver o que mais aqui.
2: Oi, Mensal, boa tarde. É a Mércia de Verginha. A respeito da enquete, eu não gosto é de tirar pó. Detesto tirar pó de tudo com... Qualquer coisa que seja pra tirar pó, entendeu?
1: Entendi.
2: Detesto, arrumar guarda-roupa, essas coisas, eu detesto. Ainda mais que eu tenho asma crônica. É, manda a música Cor do Pecado pra mim, eu ofereço pra você. E na hora que eu tava mandando um áudio, o admirador secreto tava mandando um alô pra mim.
1: Sim.
2: Eu retribuo o alô pra ele. Muito obrigada, viu, meu admirador? Mas fala quem é você. Gostaria de saber quem é você. Né? Ah, se eu tenho um admirador, eu gostaria de saber quem é.
1: É o mínimo, né?
2: E, Marçal, sextou, bebê.
1: Pois é, sextou, Márcia.
2: Manda a música aí pra mim. Tchau.
1: Pode deixar, tchauzinho. Legal, Márcia. Pois é, o rapaz não identifica quem é, né? Aliás, a Márcia tem uns 3 admiradores aí que mandam música pra ela, mas não falam quem é. Eita, bora de música, tá na cidade? Vamos lá, né?

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existe uma teoria que se chama 90-10, onde uma pessoa tem 90% daquilo que você procura em alguém, só que você foca naqueles 10% que falta. Aí você vai pra rua, se aventura, e realmente você encontra aqueles 10%, mas não se deu conta que perdeu os 90%.

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1: Tá curioso, né? Então se liga aí. Está no ar o nosso Curiosidades. Olá, pessoal, tudo bem? Uma excelente sexta-feira. Hoje é dia 28 de agosto, dia dos bancários e da avicultura. Um parabéns aí a todos os profissionais. Tá no ar o nosso quadro de curiosidades. O monumental Taj Mahal é considerado uma das maiores e mais impressionantes declarações de amor de toda a história. Erguido na Índia em mármore branco, o monumento foi construído por ordem de um imperador em homenagem à sua falecida esposa. As paredes dessa maravilha trazem inscrições sagradas e são totalmente incrustadas com pedras semipreciosas. É uma obra-prima da arquitetura que atravessou séculos para provar a força de um grande sentimento. Deixe essa linda história inspirar o seu final de semana com muito romance e emoção. O nosso Curiosidades de hoje fica por aqui, mas fique ligado na nossa programação porque nós voltaremos. É isso aí. Tchau, tchau.
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1: 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Pra você, curioso de plantão.
3: Tchau.
1: A Rádio Cidade informa a hora certa.
4: 2:07.
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2: E aí, gente, tudo bem? Preparados para essa sexta-feira cheia de possibilidades de vida saudável e de muita coisa boa? Eu tô. Eu sou a Kelly Gomes e se você aí tá treinando, mas quer acelerar o seu metabolismo, queimar também uma gordurinha e ainda melhorar a postura do dia a dia, vem cá que eu vou te contar, tá? E sabe qual é essa dica? Ela é bem simples. Musculação. Aqui ela é sua grande aliada na construção da massa magra e também no fortalecimento das articulações em qualquer fase da sua vida. Para que você tenha os melhores resultados, sem risco de lesões, você vai começar com cargas adequadas e respeitar os limites do seu corpo. Você segue sempre a orientação de um profissional de educação física e assim você garante o treino do dia e aproveita o final de semana da melhor forma. Parece bom? Então já começa. Beijos, boa sexta-feira e um excelente final de semana. Segunda-feira tem mais. Tchau, tchau.
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3: De acordo com a Organização Mundial da Saúde, 40% dos casos de câncer podem ser evitados adotando hábitos mais saudáveis. Mesmo assim, 27% dos brasileiros não sabe disso. Segundo uma pesquisa recente, o INCA prevê 518 mil novos casos por ano entre 2026 e 2028. Sendo os mais comuns os de próstata, mama, coloretal e pulmão. Especialistas explicam que apenas de 5% a 10% dos casos tem origem genética. O restante está ligado ao estilo de vida. As 8 medidas indicadas são: parar de fumar, comer melhor, reduzir o álcool, manter o peso saudável, se exercitar, se proteger do sol, praticar sexo seguro e tomar vacinas como a do HPV e da hepatite B. Fazer exames de rastreamento também ajuda a detectar a doença mais cedo.
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1: Legal, esse é o nosso Pediu, tocou. Agora 2h12 na cidade. Boa tarde, hein? Legal, mais uma hora recheada de muita música boa, muito sucesso pra você e muita informação. Essa é a cidade. Eu sou Marçal Felicione, muito prazer. Bora liberar então? Só música bacana? Então vamos lá, né? Ah, eu quero saber de você, ó. Qual serviço de casa você não gosta de fazer? Conta aqui pra gente, tá bom? Vou atender agora aqui, ó. O Guilherme tá participando comigo aqui do Centro de Eloy Mendes e pediu pra ouvir a Mari Fernandes. A gente manda aí.

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2: Sextou! Coisa boa ter você conosco, meu amigo Pet está no ar. E para quem busca facilidade na rotina de alimentação do Pet, o dispenser de ração é um aliado fantástico no dia a dia. Esse recipiente veda os alimentos com total eficiência, mantendo a ração crocante e protegida contra insetos e umidade. Na hora de servir, basta adicionar a trava ou botão de liberação diretamente na vasilha. Sem bagunça, sem complicação na cozinha. Ele agiliza o seu tempo, garante a porção certa de maneira higiênica e deixa tudo organizado dentro de casa.
1: Esse foi o Meu Amigo Pet.

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1: Olá, chegando com History Day. Em um dia como esse, no ano de 1898, era criado o nome de uma das bebidas amplamente conhecidas no mundo, a Pepsi Cola. E nesse mesmo dia, no ano de 1903, foi fundada a Harley Davidson, famosa marca de motos dos Estados Unidos, considerado um ícone por conta de seu estilo, a marca conquistou seguidores ao redor do mundo. E em 28 de agosto de 1986, a cantora Tina Turner recebeu uma estrela na calçada da fama de Hollywood. Na época, ela tinha 46 anos. Beijo, tchau!
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3: Dica de saúde.
4: A água é uma grande aliada da nossa saúde. Desempenha um papel importante na digestão, no transporte de nutrientes e na manutenção da temperatura do corpo. No rosto, os cremes só funcionam se as células estiverem hidratadas. Só para se ter uma ideia, o organismo humano pode ficar até 50 dias sem ser alimentado. Mas não passa de 4 sem ingerir água. Ela é responsável por 70% do nosso organismo.
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5: A Rádio Cidade informa a hora certa.
6: 2h27.
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13: De volta com Fique Sabendo no seu rádio. Boa sexta. Muita gente acha que tem uma voz feia porque não suporta se ouvir gravado. Mas existe uma explicação simples para isso. Quando falamos, ouvimos a própria voz pelo ar e também pela vibração dos ossos e tecidos da cabeça. Essa vibração muda o som que chega até a gente. Na gravação, só tem o som pelo ar, sem o efeito dos ossos. Por isso, a voz parece diferente e estranha. Para outras pessoas, esse estranhamento nunca existiu, porque elas sempre ouviram sua voz só pelo ar. Com o tempo, a tendência é você ir se acostumando com o som da própria voz. Quem tiver problema real de voz deve procurar um fonoaudiólogo. E vale lembrar, Jânio Quadros tinha voz roufenha. Brizola também não era admirado pela voz. E mesmo assim, foram grandes oradores e políticos de sucesso. 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

0: Legal demais, hein? Cidade agora 2h30. Boa tarde pra você. E aí, beleza? Como é que você tá nessa tarde de sexta-feira? Chique show? Então tá bom. Vamos lá com mais participações. Quero saber de você o seguinte. Qual serviço de casa você não gosta de fazer? Tem vários, né? A gente tem uns que a gente não gosta de fazer, tem uns que a gente gosta de fazer. E você? Qual que você não gosta? Quero saber o que você não gosta de fazer. Tá bom? Deixa eu ver quem tá aqui. Alô, boa tarde.
1: Boa tarde, Marçal. Tudo bem?
0: Tudo jóia.
1: É a Fabiana aqui de Poço Fundo.
0: Oi, Fabiana.
1: Ah, Marçal, eu concordo com você, viu? Porque eu detesto lavar banheiro. Nossa, tem pavor em lavar banheiro.
0: Acho que a maioria não gosta.
1: Fazer, né? O quê? Mas a gente precisa, né? A gente usou o banheiro, tem que deixar ele limpo.
0: Sim, verdade.
1: Então eu lavo o banheiro de toda semana. Uma vez por semana eu tô lavando o banheiro aqui. Mas eu detesto lavar banheiro. Não gosto mesmo.
0: Tá joia.
1: Ô Marçal, manda uma música pra mim aqui em Poço Fundo.
0: Mando.
1: Eu queria aquela música da... Ai, eu não sei quem canta. Mas fala o seguinte, manda qualquer uma pra mim, tá bom?
0: Tá bom.
1: Pode ser. Muito obrigada,
0: viu? De nada.
1: Até mais.
0: Até tchau. Mais. Tchau, Fabiana. Abraço pra você e o pessoal em Poço Fundo, viu? Agora tem Ed Brito e Samuel, toda mulher. 2h31. Participa com a gente, chama lá no Zap.

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2: Olá, olá! Chegou a sexta-feira, um maravilhoso final de semana para você. Hoje, dia 28, é o dia dos bancários e também dia da avicultura. Amanhã, sábado, dia 29, o Dia Nacional do Combate do Fumo. E domingo, Dia Nacional de Conscientização sobre a Esclerose Múltipla. O Mundo Verde está chegando! Vamos à dica de hoje. Economizar água e energia elétrica é a chave para proteger o planeta e ainda aliviar o orçamento da sua família. Adote hábitos conscientes. Reaproveite a água da máquina de lavar para limpar o quintal. Capte água da chuva e reduza o tempo no banho. Na parte elétrica, apague as luzes de ambientes vazios e tire da tomada os aparelhos que não estiverem em uso direto. Pequenas mudanças de atitude no cotidiano geram uma grande economia coletiva e preservam nossos recursos mais valiosos.
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3: A Rádio Cidade informa a hora certa.
4: 2h47.
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8: Atenção, se você quer acertar em cheio aquelas receitas deliciosas e cozinhar no final de semana como mestre cuca, então memorize essas medidas práticas. Atenção, uma colher de sopa cheia equivale a 15 gramas, enquanto a rasa, só 7 gramas. Já a colher de sobremesa tem cerca de 5 gramas e a de chá apenas 2 gramas na média. Embora o peso varie dependendo do ingrediente, essas referências ajudam a não errar nas

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1: Legal, estamos de volta na cidade, agora 2h53, boa tarde para você. E aí, tudo beleza? Como é que você tá? Espero que otimamente bem, né? Afinal de contas, hoje é sexta-feira. Pois é, deixa eu mandar mais alô por aqui então, vou atender aqui a Tatiane, pediu para mandar um alô para ela. E vamos lá, fala comigo, Marçal, boa tarde. Bom demais, respondendo a pergunta aí, uma coisa que eu não gosto de fazer em casa é desentupir esgoto simples. Não acontece direto, mas acontece. Toque uma música do Latino para nós ouvintes da Rádio Cidade. Me Leva, o nome da música. Sextou energia, hoje está 100%. Opa, isso é muito bom, hein? Alô, Vitor, Vitor em Contagem, tá curtindo a gente aí? Abraço para você, tá bom? Valeu, Vitor. Ô, Vitor, mas aqui desentupir esgoto não é muito bom mesmo não, né? Mas acontece, acontece. Deixa eu ver aqui. A Silvana tá mandando aqui um alô pra Cleide, Cristiane e também pra Vanessa. Obrigado pela companhia aí, tá? Deixa eu ver o que mais aqui. Olá, Marçal, boa tarde. Mande um alô pra todos os ouvintes aqui na cidade de Varginha. É a Karina. Oi, Karina, tudo bem por aí? Então tá bom, obrigado pela companhia, viu?

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2: Não leve os problemas do dia a dia tão a sério a ponto de permitir que eles te firam por dentro. Enfrente os desafios com coragem. Mas lembre-se de que as fases difíceis não definem quem você é. O que se perde no mundo jamais apaga a força da sua alma ou a sua capacidade de recomeçar. Vença os seus medos com fé, renove as energias e aproveite a chegada do final de semana.
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3: A Rádio Cidade informa a hora certa.
4: 3:06.
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2: Uma pesquisa com 1.283 jovens com média de 23 anos mostrou que até 80% deles já tinham sinais de dano nas artérias, mesmo sem sentir nenhum sintoma. Os pesquisadores examinaram as artérias carótidas que levam sangue ao cérebro e encontraram alterações na espessura das paredes, com valores próximos aos de pessoas mais velhas. Os jovens foram classificados em estágios da síndrome cardiovascular renal metabólica, 40% no estágio inicial, 36% no intermediário e uma parcela menor no avançado. Nenhum tinha doença cardiovascular declarada, mas muitos já apresentavam fatores de risco para infarto, AVC e problemas no coração. Os autores apontam que alimentação ruim e falta de atividade física contribuem para esse cenário e reforçam que, com mudanças no estilo de vida, o risco pode ser reduzido.
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0: Legal demais, hein? Cidade agora 3:19. Vamos lá com mais participações por aqui. Deixa eu ver quem tá mandando aquele alusão pra gente aqui. Alô, boa tarde.
1: Oi, Marçal.
0: Oi.
1: Boa tarde.
0: Boa tarde, Márcia.
1: E Marçal, sobre essa pergunta, aí eu não gosto de fazer lavar louça, Marçal.
0: Lavar louça?
1: E toda hora que você chega na pia, tem louça suja, Marçal.
0: Tá. Ai, meu Deus
1: então,
0: do céu.
1: Então, não sou muito chegado de ficar lavando louça, não.
0: É.
1: Prefiro é limpar a casa, lavar roupa.
0: É mais fácil,
1: mas
0: né?
1: Mas lavar louça eu não gosto muito, não.
0: Entendi.
1: Então, Marçal. Então tá. Tchauzinho, bom final de semana. Fica com Deus.
0: Obrigado, você também, Márcia. Abração pra todo mundo aí, viu? É, ainda mais lavar a louça quando tá frio, né? Você já pensou? Meu Deus do céu. Então tá legal. O telefone continua liberado na cidade e a nossa pergunta de hoje é essa aí, tá? Qual serviço de casa você não gosta de fazer? Higiene 1, conta aqui pra mim, tá bom? A gente quer saber então. E agora tem a nova do Natanzinho Lima. Até quando?
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0: Tá bom? A gente quer saber então. E agora tem a nova do Natanzinho Lima. Até quando?

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1: Olá, chegando com bizarrices. Ostentar um visual de respeito está na moda entre os homens, mas o indiano levou essa ideia a um nível extremo e recordista. Han decidiu deixar seu bigode crescer livremente desde os 17 anos de idade e já acumula quase 4 décadas sem cortá-lo. O resultado dessa persistência é um bigode gigantesco, com mais de 4 metros de comprimento, reconhecido pelo Guinness Book. Haja paciência e dedicação, hein? Pra cuidar de um visual tão inusitado e grandioso todos os dias. Beijo, tchau.
0: 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A Rádio Cidade informa a hora certa.
2: 3:24.
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8: Oi, gente, de volta. Ó, atenção, a Apple liberou no Brasil o vídeo ao vivo do SOS de emergência. O recurso permite que atendentes do 190 solicitem imagens da câmera do iPhone em tempo real durante uma ocorrência. A função foi criada em parceria com a Rapid SOS e está disponível nos modelos iPhone 14 em diante. Quem está com o aparelho recebe uma solicitação e decide se aceita ou não. Ao tocar em compartilhar,

0: A câmera começa a transmitir ao vivo. A transmissão pode ser pausada ou encerrada a qualquer momento. E não é preciso configurar nada antes de uma emergência. Daqui a pouco tem mais. Fique sabendo pra você.
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0: Legal, Cidade 3h37 agora, hein? Ferrugem, arrependidaço. Teve também Diego e Arnaldo com Zeneto e Cristiano e Xande Avião e Henrique Juliano. A programação mais gostosa do seu rádio a gente faz pra você todo dia na cidade, hein? Com certeza, bora mandar mais alô então? Então vamos lá, o telefone tá liberado na cidade, participa com a gente, hein? Alô, boa tarde.
1: Sou bem quieto de hoje.
0: Conte-me.
1: Eu gosto, Marçal, de fazer tudo dentro de casa.
0: Entendi.
1: Não tem nada que eu não gosto de fazer.
0: Ah, sim.
1: Mas agora, no momento, eu não tô fazendo nada, Marçal.
0: Entendi.
1: A Verilda que tá fazendo, tadinho.
0: Entendi, mas daqui a pouco você faz de novo aí, tá bom, Vera? Obrigado pela participação, viu? Excelente tarde pra você e toda a família aí no bairro Nossa Senhora Aparecida. Bom, tô mandando também aqui um alô pro Felipe, que tá na sintonia aqui em Eloy. Um alô também pra Simone, lá em Monsenhor Paulo, que tá curtindo a gente. Boa tarde. Adriana também tá aqui no bairro Primavera, curtindo a Rádio Cidade também. A Ellen no bairro Santa Alice, aqui em Eloy. Tá todo mundo ligado na cidade, né? A Keila tá falando pra mim que ela não gosta de arear panela. É, meio complicadinha ainda, mas essa panela tá meio cracuda, não tá não? Aí é difícil, né? 3h38, agora tem Zeneto e Cristiano. Cadeira cativa. Boa tarde.

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2: Oi, oi, oi! Sextou! Hoje é dia 28/8, dia dos bancários e também dia da avicultura. Amanhã, dia 29, dia nacional do combate ao fumo. E no domingo, dia nacional da conscientização sobre esclerose múltipla. No Mexer o Doce de hoje tem receita perfeita pro teu final de semana. Caipirinha de morango com hortelã. Os ingredientes são 100 gramas de morangos cortados em cubos, 50 ml de cachaça, açúcar a gosto, 2 folhas de hortelã e gelo a gosto. Modo de preparo: coloque em uma coqueteleira os morangos com a cachaça, o hortelã e o açúcar. Com a ajuda de um socador, esprema bem o conteúdo, deixando para adicionar o gelo ao final e agitar bem o conteúdo quando fechar a coqueteleira. Sirva imediatamente em um copo com mais gelo, se desejar.
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3: A Rádio Cidade informa a hora certa.
4: 3h43.
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0: Legal, cidade 3h47 agora, né? Vamos lá com mais participações aqui na cidade. Você participa com a gente e manda aquele alusão. Quero saber de você o seguinte. Ah, deixa eu ver aqui. O que você sempre... Aliás, qual serviço de casa você não gosta de fazer? Tenho tanto, né? Conta aqui pra gente, então. Tá bom? 3532-64-3000. Alô, boa tarde.
1: Oi, Sal. Boa tarde.
0: Boa tarde.
1: Eu sou o Cauê, moro no sítio Padre Vitor e quero pedir a música John Dirdontok de Anthony Gabriel. Pra você, pra minha irmãzinha Ayla, pra minha mamãe Tatiane, pra minha madrinha Daiane, pra minha prima Gabriele e pra minha amiga Ludmilla.
0: Tá joia? Ele respondeu também aqui a enquete, né?
1: Ô Marçal, e sobre a enquete, eu não gosto de nenhum serviço. Mas tem que fazer, senão a mamãe fica braba.
0: Tá joia então, Cauê. Obrigado pela sua participação, viu? Bom final de semana aí pra vocês.
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Muito bem, cidade, agora 3h54, boa tarde. Grupo Pixote no meio do processo. Teve também Anthony e Gabriel com Bruto de Raça e Hugo Guilherme Ana Castela, Todo Mundo Menos Eu. Vamos lá então com mais participações na cidade por aqui, deixa eu liberar aqui mais, ó. Oi, boa tarde, Marçal, sextou, toca pra mim a música do Yuri com a Pilar da novela. Eu sou Larissa, do Bom Pastor. De vez em quando minha mãe fala pra mim arrumar a cozinha aqui pra ela, mas não gosto, porque quebra minhas unhas. Mas tem que arrumar, né? Porque as mulheres de hoje em dia, novas, como eu, não quer saber de lavar garfo. É, pras suas mães, né? Concorda comigo? Concordo. Depois ainda quer casar, como eu, né? Nem sonho em namorar, casar, estudar bastante primeiro, né? Obrigada. Tá joia então, Larissa. Obrigado pela sua participação. Excelente tarde pra vocês aí no bairro Bom Pastor, tá? Então tá legal. É... Bom, e o nosso Pediu Tocou tá de volta na segunda-feira, né? Com muito mais aqui na cidade. E eu tô de volta também na segunda-feira, às 9 da manhã, se Deus quiser, com mais um Bom Dia Cidade. Obrigado pela sua companhia, tá? Obrigado pra você que teve com o radinho ligado, curtindo a programação da Rádio Cidade, você que ligou, participou, enfim. Nosso muito obrigado pela audiência de sempre, tá bom? Então tá legal, fica com Deus, bom final de semana, aproveita bastante, juízo na cabeça e até segunda-feira. Dona Marina, tchau, tchau pra senhora também, tá? Aí na Vila Colli. Até segunda. Tchau.

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0: Gente, olha só que história, hein? Danilo Gentili e Diogo Portugal estão cobrando na justiça brasileira a bagatela de 4,3 milhões de um casal. Tudo começou quando os dois humoristas investiram uma grana alta num clube de comédia em Orlando, na Flórida. Bom, Gentili entrou com 344,7 mil dólares e Diogo com 176 mil dólares no projeto, que seria uma casa de shows para humoristas brasileiros nos Estados Unidos. O problema é que o dinheiro sumiu e a obra não avançou como prometido. E ainda rolou suspeita de desvio para outro imóvel. Os artistas foram à justiça americana, ganharam a causa e o STJ homologou a sentença estrangeira em novembro de 2025. Agora o processo corre na 14ª Vara Civil Federal de São Paulo e o casal devedor foi citado para pagar em até 15 dias. Se não pagar, aí vem mais 10% de multa, 10% de honorários e outras medidas que a justiça pode autorizar.
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2: A Rádio Cidade informa a hora certa.
3: 4:02.
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2: O desemprego no Brasil caiu para 5,3% no trimestre encerrado em julho, o menor índice desde 2012, quando o IBGE começou a medir. Os dados são da PNAD Contínua, divulgados nesta quinta-feira. Ao mesmo tempo, a população ocupada bateu recorde histórico, com 103,3 milhões de brasileiros trabalhando. Mesmo com a melhora, ainda há 5,8 milhões de pessoas sem emprego no país. No setor privado, o emprego com carteira assinada manteve estabilidade com 39,4 milhões de trabalhadores e o sem carteira cresceu 3,6% em relação ao trimestre anterior. A renda média dos trabalhadores ficou em R$ 3.762, com alta de 3,3% no comparativo anual.
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1: Ufa, sexta-feira chegou, hein? E é bom demais estar junto com vocês aqui na sua rádio favorita, sexta-feira. Play Sertanejo, a maior audiência sertaneja do Brasil. Olha, com licença para entrar em sua casa, aí no seu lar, no seu trabalho também, esteja onde você estiver, com o radinho ligado, para levar até você o melhor da nossa música sertaneja. Hoje é dia 28 de agosto. Parabéns aí aos bancários. Hoje é dia dos bancários, dia também da avicultura e dia de mais uma edição do Play Sertanejo. O Brasil todo com a gente, hein? Gratidão pelo carinho da sua amizade. E para começar bem demais, tem sucessos. Tem Matheus e Cauã e Lauana Prado.
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1: Aqui no Play, só o melhor da nossa música sertaneja, Zé Neto e Cristiano, hein? Essa moda é boa demais, hein? Resumindo, essa música, ela faz parte do projeto que celebra aí 10 anos de sucesso, hein? 10 anos de sucesso de Zé Neto e Cristiano. Essa música é do ano passado, resumindo, é a moda. Antes teve o Léo e Rafael, também o Bruno Rosa com a participação especial do Murilo Rufi, Gregory e Matheus com a participação de Israel e Rodolfo, e a gente abriu bem demais a edição desta sexta-feira, 28 de agosto, ao som de Matheus e Cauã e Lauana Prado, essa parceria que foi gravada nesse ano, né? Em 2026, em janeiro. E lembrando que a primeira parceria deles foi lá em 2019, Matheus e Cauã e a mamãe do momento agora, né? Mamãe fresca, podemos dizer assim, a Lauana Prado, que é a mamãe do Dom. Bom, já já o nosso Play tá de volta, sempre com moda boa pra você. Segura aí que é um tiquinho só, hein?
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4: Atenção, se você quer acertar em cheio aquelas receitas deliciosas e cozinhar no final de semana como mestre cuca, então memorize essas medidas práticas. Atenção, uma colher de sopa cheia equivale a 15 gramas, enquanto a rasa, só 7 gramas. Já a colher de sobremesa tem cerca de 5 gramas e a de chá apenas 2 gramas na média. Embora o peso varie dependendo do ingrediente, essas referências ajudam a não errar nas proporções do prato, tá bom? Anote essa dica, capriche nos tempos.

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0: O crescimento é puxado pela demanda por inteligência artificial generativa e computação em nuvem. O Brasil já concentra mais de 60% de toda a capacidade instalada na América Latina, sendo o maior polo de infraestrutura digital na região. Quem lidera essa expansão são os hyperscalers, as grandes multinacionais de tecnologia que operam serviços em nuvem em larga escala e precisam estar presentes no país para garantir velocidade no atendimento aos usuários sul-americanos. O setor elétrico, porém, enfrenta pressão com esse crescimento, exigindo novas fontes limpas de energia com fornecimento contínuo e conexão rápida à rede. Fique sabendo, fica por aqui. A gente volta na segunda-feira. Bom final de semana e até lá!
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1: E trem bom é estar contigo aqui nesta sexta-feira, na lida de todos os dias, na labuta, trabalhando com o radinho ligado aí. Obrigado por deixar a gente estar com vocês, tá? Olha, as duplas Bruni Marrone e Henrique e Diego, eles regravaram a moda Esqueci Você, da dupla Henrique e Diego. Estourou com eles, né? Recentemente, a dupla Bruni Marrone regravou no projeto Revive em Sua História, Pensa numa Moda Ajeitada. E o Play toca pra você nesta sexta.
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Aí é moda, na sexta-feira mais feliz do rádio, o Israel e o Rodolfo. Engajamentos, bastiões. Elis, Justin. Também teve Danilo e Davi. E abrimos a sequência com aqueles modão que numa sexta-feira dessa judia. Judia do coração, hein? Bruno e Marrone e Henrique e Diego, esqueci você. Essa aqui é pra pôr no 12. É pra curtir moda ajeitada. É o nosso Play Sertanejo. A maior audiência sertaneja do...

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4: Duas louras passeavam no parque, ao que uma disse para a outra: ei, minha amiga, olhe um passarinho morto. A outra loura rapidamente olha para o céu e fica incessantemente olhando para cima e perguntando: onde, minha amiga? Onde, minha amiga? Onde ele está?
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6: É verdade.
1: 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Se queres, queres. Se não queres, diz.
3: Ah, mas é assim tanto, né? Forçasse.
7: A Rádio Cidade informa a hora certa.
8: 4h42.
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6: Como é bom estar com vocês aqui, hein? Uma sexta-feira de muita paz, muita saúde, muitas bênçãos aí pra você. Gratidão pela companhia, viu? Esteja onde você estiver. A gente segue juntos, tocando o melhor da música sertaneja. Bora de sucesso. Então bora, produção de Danilo e Davi. Apaga.
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7: 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Mas manda o que tá no seu coração.
8: Porque se fosse eu falaria mais ou menos assim.
9: Ei, boa noite. Antes de te bloquear, eu só vim te dizer que a partir de hoje pode tocar o terror, fazer o que quiser fazer. 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
7: Não, apaga.

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0: mulherada tá dominando geral até o sertanejo, hein? As meninas do feminejo bombando aqui no Play Sertanejo. A Marília Tavares e a Mariana Fagundes. Antes teve o som de Bruninho e Davi, A Mesma Lua. Essa é TBT, hein? Essa música já tem 10 anos. Antes teve o Jean Giovanni e a gente abriu esta sequência ao som de Danilo e Davi na Sexta-feira Mais Feliz do rádio. O Brasil todo junto com a gente, já na contagem regressiva para a chegada do fim de semana, né, gente? Eu sempre falo aqui no rádio e reforço que, na minha humilde opinião, não sei a sua, né? Que a sexta-feira é o dia mais aguardado da semana. Traz uma energia, uma vibe diferente, né? E aqui com moda sertaneja, ela fica muito mais gostosa. Não tenha dúvidas, hein? Já, o Play volta com vocês com o melhor da nossa música sertaneja.
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2: Meus amigos, novidade para você que curte Ney Mato Grosso. Ele está de volta às estradas e vai comemorar seus 85 anos em grande estilo. O cantor anunciou uma turnê chamada Ney Mato Grosso 85 anos de ousadia, que vai rodar o Brasil todo em 2027. A primeira parada é São Paulo, no estádio do Palmeiras, lá no dia 30 de janeiro, e ainda tem Curitiba, Recife, Belo Horizonte, Rio de Janeiro na lista. As fotos de divulgação são de cair o queixo. Quem clicou foi um americano super famoso que veio até São Paulo especialmente para o ensaio. E olha, Ney é o único artista brasileiro que ele já fotografou. O fotógrafo só topou o convite depois de assistir o filme Homem com H e se apaixonar pela história do cantor. No show, Ney vai desfilar nada menos que 10 figurinos inspirados em looks icônicos da carreira, todos assinados pelo carnavalesco Bruno Oliveira. E o próprio Ney já deu um spoiler. O primeiro figurino é um bandido, mas todo coberto de ouro.
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3: A Rádio Cidade informa a hora certa.
4: 5:04.
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2: Horário eleitoral gratuito do primeiro turno das eleições de 2026 tem início hoje e segue até 1º de outubro. A propaganda será veiculada às terças, quintas e sábados ao longo de 35 dias, dividida em 4 blocos diários de 12 minutos e 30 segundos nas emissoras de rádio e TV aberta. O presidente Lula, do PT, detém a maior fatia do tempo, com 5 minutos e 31 segundos por bloco, seguido por Flávio Bolsonaro, do PL do Rio de Janeiro, que dispõe de 4 minutos e 20 segundos. Juntos, os dois candidatos concentram 78,8% da grade. O restante do tempo é dividido entre Ronaldo Caiado, do PSD, com 2 minutos e 2 segundos, e Augusto Cury, do Avante, com 35 segundos. Embora denominado horário eleitoral gratuito, a exibição da propaganda política no rádio e na televisão gera um custo significativo para os cofres públicos. Para 2026, a Receita Federal estima que a compensação fiscal concedida às emissoras alcance 996 milhões de reais.
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5: Gratidão pela escolha, pela companhia, pela amizade. Onde é que haja um radinho ligado? Esse é o Play Sertanejo, o Brasil todo com a gente. Quem tá chegando pra cantar agora é a Simone Mendes, hein? Direitos Iguais. Essa música, ela lembra que todos nós, eu, você e eu, temos o direito de encontrar um novo amor. 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

0: coisa boa.
1: Obrigada, gente.
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3: Eu tô sabendo de uma exposição que vai ter na cidade do lado, na cidade.

0: Luana Prado, participação especial da dupla Zé Neto e Cristiano. Ainda teve Breno e Matheus, os meninos do DC pra BC. Ainda teve Luísa e o saudoso Maurílio, S de Saudade. Participação de Zé Neto e Cristiano, os meninos do Country Beat com Guilherme e Benuto. E a gente abriu a sequência com a Simone Mendes, Direitos Iguais. Essa moda é ajeitada, nossa coleguinha cantando aqui pra gente na sexta-feira mais feliz, mais ouvida do Brasil. Já já o Play volta junto com você.
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3: A Rádio Cidade informa a hora certa.
4: 5:21.
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5: Olá, pessoal. E aí, tudo bem? Chegando no seu rádio Fique Sabendo na sua sexta-feira, aumente o volume. Ministério da Defesa cria grupo de 18 integrantes para projetar cenários militares no Brasil até 2050. O ministro da Defesa, José Múcio, criou um grupo de trabalho para elaborar o cenário militar de defesa 2028-2050. O grupo tem até 15 de dezembro de 2027 para entregar o relatório final. São 18 integrantes no total, 12 do Ministério da Defesa e 2 representantes de cada uma das Forças Armadas, Marinha, Exército e Aeronáutica. O coordenador será o Brigadeiro Antenor José Santos Margoto. O objetivo é identificar tendências e mudanças que podem afetar a defesa do país nas próximas décadas. O documento vai servir de base para orientar a política e a estratégia militar de defesa, mas não define por si só compra de equipamentos ou operações militares. Aqui você fica sabendo. A gente volta daqui a pouquinho.
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1: É a sexta-feira mais sertaneja. É bom demais estar com você. Obrigado pela companhia, pela amizade, pela escolha. Aonde é que haja o radinho ligado, a gente segue levando aqui até você o que é de melhor do cenário sertanejo. Aqui também tem romantismo. Você curte com a gente agora o Gustavo Mioto e a canção Pedido de Socorro.
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Nostalgia pura aqui no Play. Murilo Huff e Uma Ex. Uma das primeiras músicas dele, né? Com a participação do Jorge, da dupla Jorge e Matheus. Antes teve Gustavo Lima com Retrovisor, hein? Essa moda, gente, é demais, hein? Onde o nosso embaixador, ele resgata aí as clássicas modas de viola, né? Uma letra que realmente é uma reflexão através de música. Antes teve a nossa eterna Marília Mendonça. E a gente abriu bem demais a segunda hora aqui do Play com Gustavo Mioto e o Pedido de Socorro. Um abraço carinhoso e especial para você que faz aniversário hoje, neste dia 28 de agosto, completando idade nova, ficando mais experiente, né? Votos de felicidade, de paz e de saúde para você. 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
1: A Rádio Cidade informa a hora certa.
2: 5:40.

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0: 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Play Sertanejo está de volta com alegria e moda sertaneja para você curtir. A dupla Bruno e Barreto, gente, eles estão chegando aqui, hein? Os Brutos do Sertanejo, com uma música bem bacana, onde eles buscam, eles buscam a Cinderela, aquela Cinderela, a rainha, ela que esqueceu a bota na caminhonete. Quem será que é ela, hein, Bruno e Barreto?
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Os Agroboy aqui no Play. Ainda teve Zezé de Camargo Cada Minuto. Também essa regravação, essa nova roupagem pra música Teus Segredos do Fernando Sorocaba contou aí com a participação de Hugo e Guilherme. Também teve Fred e Gustavo com Wesley Safadão. E a gente abriu a sequência com Os Brutos do Sertanejo, a dupla Bruno e Barreto. Esse é o Play Sertanejo, o melhor da nossa música sertaneja pra você.

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2: A Rádio Cidade informa a hora certa.
3: 6 horas.
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Em nome do Pai, e do Filho, e do Espírito Santo. Amém. O anjo do Senhor anunciou a Maria, e ela concebeu pelo Espírito Santo. Ave Maria, cheia de graça, o Senhor é convosco. Bendita sois vós entre as mulheres, e bendito é o fruto do vosso ventre, Jesus. Santa Maria, Mãe de Deus, rogai por nós, pecadores, agora e na hora de nossa morte. Amém. Eis aqui a serva do Senhor, faça-se em mim segundo a vossa palavra. Ave Maria, cheia de graça, o Senhor é convosco. Bendita sois vós entre as mulheres, e bendito é o fruto do vosso ventre, Jesus. Santa Maria, Mãe de Deus, rogai por nós, pecadores, agora e na hora de nossa morte. Amém. E o Verbo divino se fez carne e habitou entre nós. Ave Maria, cheia de graça, o Senhor é convosco. Bendita sois vós entre as mulheres e bendito é o fruto do vosso ventre, Jesus. Santa Maria, Mãe de Deus, rogai por nós, pecadores, agora e na hora de nossa morte. Amém. Rogai por nós, Santa Mãe de Deus, para que sejamos dignos das promessas de Cristo. Oremos. Infundi no nosso espírito a vossa graça, ó Pai, vós que na anunciação do anjo nos revelastes a encarnação do vosso Filho, pela sua paixão e cruz, conduzi-nos à glória da ressurreição, por Cristo nosso Senhor. Amém.

Queridos irmãos e queridas irmãs, neste momento eu vou abençoar a água, que você possa pegar aí o seu copo de água, a sua garrafinha, para que você possa beber esta água, também usá-la aí na sua casa, aspergir os quartos e também no seu carro, na sua casa, sendo sempre esse instrumento de salvação.

Irmãos e irmãs em Cristo, invoquemos o Senhor nosso Deus, para que se digne abençoar esta água, que vai ser usada por todos nós, recordando sempre o nosso batismo, que Ele se digne ajudar-nos a permanecermos fiéis ao Espírito que recebemos. Oremos. Senhor Deus Todo-Poderoso, fonte e origem de toda a vida, abençoai esta água que vamos usar, confiantes para implorar o perdão dos nossos pecados e alcançar a proteção da vossa graça contra toda doença e cilada do inimigo. Concedei, ó Deus, que por vossa misericórdia jorrem sempre para nós as águas da salvação, para que possamos nos aproximar de vós com um coração puro e evitar todo o perigo do corpo e da alma. Por Cristo nosso Senhor. Amém. Que esta água relembre o nosso batismo e o Cristo que nos salvou. Amém.

consagração a Nossa Senhora da Conceição Aparecida. Ó Maria Santíssima, pelos méritos de Nosso Senhor Jesus Cristo, em vossa querida imagem de Aparecida, espalhais inúmeros benefícios sobre todo o Brasil. Eu, embora indigno de pertencer ao número de vossos filhos e filhas, mas cheio de desejo de participar dos benefícios de vossa misericórdia, prostrado a vossos pés, consagro-vos o meu entendimento, para que sempre pense no amor que mereceis. Consagro-vos a minha língua, para que sempre vos louve e propague a vossa devoção. Consagro-vos o meu coração, para que depois de Deus, vos ame sobre todas as coisas. Recebei-me, ó Rainha incomparável, vós que o Cristo crucificado deu-nos por mãe, no ditoso número de vossos filhos e filhas. Acolhei-me debaixo de vossa proteção, socorrei-me em todas as minhas necessidades, espirituais e temporais, sobretudo na hora de minha morte. Abençoai-me, ó celestial cooperadora, e com vossa poderosa intercessão, fortalecei-me em minha fraqueza, a fim de que, servindo-vos fielmente nesta vida, possa louvar-vos, amar-vos, dar-vos graças no céu e por toda a eternidade. Assim seja. Amém. Nossa Senhora da Conceição Aparecida, rogai por nós.

Senhor esteja convosco, Ele está no meio de nós. Que Deus os abençoe e vos guarde. Amém. Que Ele vos ilumine com a luz da sua face e vos seja favorável. Amém. Que Ele vos mostre o seu rosto e vos traga a paz. Pela intercessão da nossa padroeira, a Senhora Aparecida, abençoe-vos Deus Todo-Poderoso, Pai e Filho e Espírito Santo. Amém. Fiquemos na paz, que o Senhor sempre nos acompanhe. Amém.

ó Mestre, fazei-me um instrumento de vossa paz. Onde houver ódio, que eu leve o amor. Onde houver ofensa,

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0: 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A Rádio Cidade informa a hora certa.
1: 6h23.
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1: O grande homem mantém seu modo de pensar independentemente da opinião pública. É tranquilo, calmo, paciente, não grita nem se desespera. Pensa com clareza, fala com inteligência, vive com simplicidade. É do futuro e não do passado. Sempre tem tempo. Não despreza nenhum ser humano. Causa a impressão dos vastos silêncios da natureza. O céu, o oceano, o deserto. Não é vaidoso. Como não anda à cata de aplausos, jamais se ofende. Possui sempre mais do que julga merecer. Está sempre disposto a aprender, mesmo com as crianças. Trabalha pelo prazer do trabalho em si, não pela recompensa material. Vive dentro do seu próprio isolamento espiritual, onde não chegam nem o louvor, nem a censura. Não obstante, seu isolamento não é frio. Ama, sofre, pensa, compreende. O que você possui, dinheiro ou posição social, nada significa para ele. Só lhe importa o que você é. Despreza a opinião própria, tão depressa verifica o seu erro. Não respeita usos estabelecidos e venerados por espíritos tacanhos. Respeita somente a verdade. Tem mente de homem e coração de menino. Conhece a si mesmo, tal qual é. E conhece a Deus.

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2: 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As notícias do governo federal que movimentaram o país no dia de hoje.
3: Olá, boa noite.
4: Boa noite para você que nos acompanha em todo o país.
3: Sexta-feira, 28 de agosto de 2026.
4: Vamos aos destaques do dia.
3: Emprego.
4: Brasil registra a criação de mais de 58 mil novas vagas de trabalho formal em julho. Raquel Mariano.
5: O estoque de vínculos de trabalho formal ultrapassou os 48 milhões de...
3: Na Mongólia, o país participa de Convenção das Nações Unidas para o combate à desertificação.
4: No debate com mais de 190 países está a recuperação de áreas degradadas e educação ambiental. Gabriela Noronha.
6: O país apresentou como meta a recuperação de mais de 350 milhões de hectares de áreas degradadas até 2030.
3: Atenção quem é dono de uma microempresa ou pequena empresa.
4: Solicitação para o ingresso no Simples Nacional foi antecipada para setembro.
3: A mudança veio com a reforma tributária. Para explicar, conversamos com o Tiago Esfredo, chefe da equipe nacional do Simples.
7: Antes eles podiam estar no Simples Nacional, que agora a gente está chamando de Simples Puro. Agora vem uma alternativa intermediária, que está sendo chamada de Simples Nacional Híbrido. Cada empresa precisa verificar o seu negócio para ver onde ele vai ficar melhor.
4: Hoje, na apresentação da Voz do Brasil, Luciano Seixas e Luciana Vasconcelos.
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4: O Ministério do Trabalho e Emprego divulgou hoje os dados mensais do novo CAGED, o Cadastro Geral de Empregados e Desempregados.
3: Em julho, o estoque de vínculos formais chegou a 48 milhões de postos formais de trabalho.
5: O Brasil criou em julho 58.568 novos empregos com carteira assinada. Com isso, o estoque de vínculos de trabalho formal ultrapassou os 48 milhões de empregos. Em quatro dos cinco grupos das atividades econômicas, houve crescimento da oferta de trabalho. São eles: serviço, construção, agropecuária e indústria. Somente o grupo de comércio apresentou queda. O ministro substituto do Trabalho e Emprego, Chico Macena, detalhou os números.
8: O maior crescimento do emprego formal ocorreu no setor de serviços, com saldo de 591.509 postos formais de trabalho. E aqui destaca-se informação, comunicação, atividades financeiras, imobiliárias, profissionais e administrativas, administração pública, defesa e seguridade social, educação, saúde humana e serviços sociais.
5: No acumulado de 2026, foram 972.203 novos postos, um crescimento de 2% em relação ao mesmo período do ano anterior, com maior crescimento no setor de serviços. Todos os dados fazem parte do CAGED, o Cadastro Geral de Empregados e Desempregados, apresentado nesta sexta-feira pelo Ministério do Trabalho e Emprego. Reportagem Raquel Mariano.
4: O Conselho Monetário Nacional ampliou o prazo de pagamento para taxistas e motoristas de aplicativo que financiarem a compra de carros novos pelo programa Move Brasil.
3: Agora, a quitação do empréstimo poderá ser feita em até 84 meses. Antes eram 72 meses.
4: O Conselho ratificou portaria que elevou o teto de valor para os carros financiados pelo programa, que passou de 150 mil para 200 mil reais.
3: Também a partir de agora estão incluídos, entre os veículos elegíveis, os híbridos com diferentes combinações de fontes de energia, integrando motor elétrico e motor a combustão, que utilize álcool, gasolina ou ambos.
4: A Receita Federal e o Ministério Público Federal investigam um grupo empresarial suspeito de crimes como sonegação fiscal e lavagem de dinheiro relacionados à exploração de apostas de cota fixa, as chamadas bets.
3: É a Operação Jogo das Sombras, realizada hoje em três estados.
4: O grupo teria movimentado mais de 5 bilhões de reais em apenas em 2025. A operação investiga suspeitas de sonegação fiscal, evasão de divisas e lavagem de dinheiro praticadas por um grupo de empresas de apostas esportivas, conhecidas como BETs. Foram cumpridos 6 mandados de busca e apreensão em Pernambuco, Paraíba e São Paulo. Segundo a investigação, um grupo empresarial responsável por uma plataforma de BETs teria movimentado mais de 5 bilhões de reais apenas no ano passado. As possíveis irregularidades teriam ocorrido tanto antes quanto depois a regulamentação das BETs no Brasil. O secretário especial da Receita Federal, Robson Barreirinhas, explicou que há indícios que esse grupo tenha criado uma empresa de fachada em Curaçao para simular que as operações ocorriam fora do Brasil.
9: Nós temos elementos que comprovam que essa organização já estava presente aqui no Brasil, com funcionamento no Brasil, com beneficiários aqui no Brasil, com funcionários aqui no país, mas sem pagar nada de tributos, sem se sujeitar à regulação brasileira. Posteriormente aqui no Brasil, nós temos indícios fortes de que ilegalidades prosseguiram mesmo após essa regularização.
4: Os órgãos também investigam a suspeita de envio de recursos para o exterior. Parte desse montante teria voltado ao Brasil sob a forma de pagamentos por prestação de serviços. Esta é a segunda operação de investigação de irregularidades ligadas ao mercado de BETs, com a participação da Receita Federal e do Ministério Público Federal. Além do cumprimento das medidas judiciais, a Receita Federal instaurou 11 procedimentos para aprofundar a apuração das possíveis irregularidades. Reportagem Márcia Fernandes.
3: Atenção, microempresário, a solicitação para ingresso no Simples Nacional deverá ser feita em setembro.
4: As regras para escolher o regime tributário mudaram. A partir de agora, a decisão que antes era tomada em janeiro deve ser feita com antecedência.
3: De acordo com a Receita Federal, esta mudança busca organizar a chegada das modificações proporcionadas pela reforma tributária no Simples Nacional e dar mais tranquilidade para o planejamento das empresas.
4: Para entender melhor as alterações, nós conversamos com Thiago Esfreira, chefe da equipe do Simples Nacional. Vamos conferir.
3: Tiago Esfrendo, chefe da equipe nacional do Simples da Receita Federal, muito bem-vindo à Voz do Brasil, prazer recebê-lo por aqui. Vamos falar sobre essas mudanças aí para escolher o regime de tributação. A partir de agora, a decisão que antes era tomada em janeiro deve ser feita com antecedência, né? O senhor pode explicar essa mudança para a gente?
7: Claro, obrigado, satisfação estar aqui. Realmente, é uma das mudanças principais que a gente teve com a reforma tributária no Simples Nacional, elas vêm agora, anteriormente a 2027, aí que fica a grande questão que causa surpresa, né? Então a gente tem uma preocupação muito grande justamente de alertar os contribuintes para que eles não percam a oportunidade, porque não é mais em janeiro. Então é setembro. Então vai começar a semana que vem, abre-se a janela 1º de setembro até 30 de setembro. Aqueles que não estão no Simples Nacional, ou importante, que estão no Simples, mas possuem algum registro de exclusão futura, que isso acontece muito, eles precisam estar atentos a verificar o cadastro, verificar a mensagem na caixa postal, que a gente está alertando, está mandando mensagens, né? Enviando para que eles possam não perder a oportunidade de solicitar a nova opção e continuarem no Simples ou começarem a vida deles no Simples.
4: O que eles devem fazer? Tem o Simples e um outro regime. O senhor pode explicar como funciona?
7: Eu acho, Luciana, você diz o outro regime seria o Simples Híbrido.
4: Isso, Simples Híbrido. Isso.
7: Justamente, essa é uma inovação, né, da reforma também, onde agora os contribuintes vão ter a oportunidade de uma alternativa. Então, antes eles podiam estar no Simples Nacional, que agora a gente está chamando de Simples Puro, e dali eles estariam fora do Simples, seria a outra alternativa. Agora vem uma alternativa intermediária, que está sendo chamada justamente Simples Nacional Híbrido, que é realmente um intermediário de você estar fora num lucro presumido ou você estar no Simples Puro. E qual que é a grande diferença? Você mantém alguns dos tributos dentro da cesta do Simples, com todo o regime simplificado, recolhimento único, em guia única, ou você pode manter tudo, ou você mantém quase todos, sai só IBS e CBS. Então, é uma opção pelo regime regular de IBS e CBS que os contribuintes do Simples podem fazer. Então, eles ficam num sistema misto.
3: E agora, essa mudança prevista na reforma tributária acarreta algum novo imposto aos micro e pequenos empresários?
7: Não, de maneira alguma, né? Nós temos a substituição do PIS e da COFINS, né? E do ICMS e ISS por IBS e CBS. Agora, a CBS, a IPI também a nível federal, e começa então a CBS agora em 2027, o IBS ainda entra num regime de transição um pouco, mas de maneira alguma isso acarreta um novo tributo, digamos assim. A gente ainda não tem a alíquota de referência ainda para ter um comparativo, mas a gente pode dizer que não tem um tributo novo.
4: E o senhor pode explicar para a gente o que é o IBS, o que é o CBS, para o empresário entender melhor também se ele vai para o simples, para o simples híbrido, como é que ele vai fazer, o que vai acontecer na vida dele?
7: Esse é um cálculo que a gente, né, brincamos hoje num outro evento que nós tivemos, de que se existisse uma fórmula matemática para a gente apresentar para os contribuintes, para eles só preencher aquilo e falar, opa, para mim é melhor isso ou aquilo, seria o mundo ideal, né? Infelizmente, a gente não consegue fazer isso, então o papel hoje da Receita é tentar orientar e mostrar vantagem e desvantagem de cada um, né? Então a gente tem mais ou menos assim, um ponto principal que o contribuinte tem que olhar. Se para ele, dentro da operação que ele tem, se a cadeia dele de clientes, esses clientes desejam comprar, adquirir, seja mercadoria ou serviço, de alguém que gere crédito para ele, porque muitas empresas querem crédito para poder descontar do débito que eles vão ter lá na frente. Isso pode ocasionar uma preferência por contribuintes que não fossem do simples, né? Então a ideia é que, junto do imposto, né, sobre bens e serviços, que é o IBS, e a contribuição sobre bens e serviços, que é a CBS federal, IBS é estados e municípios, tivesse essa oportunidade para os contribuintes migrarem dentro da cadeia deles, optarem e falaram, para mim é melhor, os meus clientes querem adquirir de alguém que gere mais crédito, ele tem a opção de ir para esse regime híbrido. Se não for, por exemplo, aquelas empresas que prestam serviços ou vendem mercadorias diretamente ao consumidor final, em tese,
4: é mantê-lo
7: no simples puro, né? Porque ele não tem a necessidade de gerar crédito para o consumidor final. Então o débito dele é menor como simples.
4: Entendi.
7: Puro, né?
3: O senhor disse que não tem uma fórmula, né, para todo mundo, mas esse sistema de créditos pode fazer com que uma empresa do simples se torne menos competitiva diante de empresas que estão no regime normal de tributação?
7: Justamente o menos competitivo seria de acordo com a cadeia. Se uma empresa que vai, ou o cliente, né, ele tem a opção de ele vai olhar, ele tem dois fornecedores para ele escolher para comprar. Se as duas mercadorias custarem R$100, ele vai olhar quem está no simples e quem está com o regime regular de IBS e CBS, seja híbrido, lucro presumido. Por quê? Porque ele vai ter mais crédito. Então compensa ele pagar os R$100 e ter o crédito do que ele pagar os R$100 e não ter crédito, ou ter menos crédito, porque o simples ele gera um pouquinho um crédito menor, né? É limitado ao valor do montante devido. Então, como o débito é menor, o crédito de quem adquire também é menor. Não sei se ficou claro?
4: Então ele vai ter que entender, né, como funciona o negócio dele para poder ver em qual situação melhor ele se encaixa.
7: Justamente, é um estudo, um planejamento, procurar uma assessoria tributária, contábil, né, profissionais que possam ajudá-los a planejar, verificar. Cada empresa precisa verificar o seu negócio, a sua operação, para ver aonde ele vai ficar melhor.
3: E ele tem de 1º a 30 de setembro para fazer isso. Se ele não fizer, ocorre algum problema?
7: O problema é que ele fica fora em 2027, né? Então, o que a gente tem conversado e falado é que assim, a janela abre em setembro e existe uma oportunidade de desistência até 30 de novembro, é a data que está hoje, né? Então, o contribuinte pode, mesmo está em dúvida, não deu tempo de planejar, não consegui ainda, faça a opção. Seja do regime pelo simples, faça opção pelo regime regular, se houver a possibilidade de que ele vê que aquilo pode encaixar. E se eles entenderem com 2 meses a mais de planejamento de que aquilo não vale a pena, ele vai ter oportunidade de desistir. Então, assim, o prejuízo dele é ele perder realmente uma janela em 2027. Então, essa é a nossa preocupação, para que ele já se planeje ao máximo para saber o que vai acontecer em 27. Tem que saber em setembro.
3: A gente está falando de empresas. Essa mudança impacta os MEIs, o microempreendedor individual?
7: Pro MEI não mudou. O MEI continua fazendo opção em janeiro, com aquele lá no meio do mês, efeito retroativo, da mesma forma, então eles não precisam se preocupar tanto agora com setembro.
4: Tá ótimo, só para a gente encerrar então. É um modelo que vai trazer mais transparência, né, na arrecadação de impostos, tudo mais, mas não necessariamente vai, não são impostos novos para o empresário, né?
7: Não, como havia citado antes, né? É como se mudasse o nome dos tributos, mas mudando também toda a estrutura e toda a dinâmica do cálculo, enfim, de todas as regras, né, aplicáveis.
3: Muito bem, nós conversamos com o Tiago Esfredo, chefe da equipe nacional do Simples da Receita Federal. Muito obrigado pela entrevista à Voz do Brasil.
7: Eu que agradeço. Obrigado.
4: Foi publicada hoje no Diário Oficial lei que autoriza em caráter extraordinário a redução de tributos federais sobre combustíveis.
3: O objetivo é reduzir os efeitos do choque no mercado internacional de energia decorrente do conflito no Oriente Médio.
4: A norma também estabelece medidas de proteção tributária ao etanol, cria crédito fiscal para projetos de produção de fertilizantes e prevê benefícios para setores estratégicos como minerais críticos.
3: Hoje foi o último dia da 17ª Conferência das Partes da Convenção das Nações Unidas para o Combate à Desertificação, a COP17.
4: O encontro foi realizado em Ulan Ambatar, na Mongólia, entre 17 e 28 de agosto.
3: E o Brasil apresentou como meta de recuperação de áreas degradadas até 2030.
6: Manejo e restauração de florestas em terras secas, recuperação de áreas degradadas e educação ambiental foram alguns dos temas discutidos na 17ª Conferência das Partes da Convenção das Nações Unidas para o Combate à Desertificação, realizada entre 17 e 28 de agosto. Na Mongólia, a COP17 reuniu representantes de 197 países, incluindo o Brasil. Na ocasião, o país apresentou como meta a recuperação de mais de 350 milhões de hectares de áreas degradadas até 2030. Alexandre Henrique Bezerra, diretor do Departamento de Combate à Desertificação e Mitigação dos Efeitos da Seca no Ministério do Meio Ambiente e Mudança do Clima, comentou que o compromisso assumido pelo Brasil está alinhado à agenda global.
10: É como se fosse uma grande meta que a Convenção estabeleceu para garantir que a gente avance na agenda de restauração de terras degradadas, de redução do processo de degradação, obviamente está associada ao combate ao desmatamento, ao combate às queimadas criminosas, e vai contribuir para a grande meta global, que é de 1 bilhão e 500 milhões de hectares sendo restaurados, conservados até 2030.
6: Durante a COP17, a delegação brasileira apresentou o Plano de Ação de Combate à Desertificação, que inclui a recuperação dos recursos naturais, adaptação às mudanças do clima, desenvolvimento sustentável e participação das populações que vivem em áreas suscetíveis. Segundo o presidente do Centro de Pesquisas Ambientais do Nordeste, Severino Ribeiro, os riscos apresentados pelo processo de desertificação dos solos ultrapassam a questão ambiental.
11: A desertificação, ela não apenas afeta negativamente a biodiversidade, as árvores, os animais. Ela afeta diretamente o bem-estar humano. Porque se eu esgoto a capacidade que o solo tem de produzir, por exemplo, alimentos, eu estou colocando em risco uma série de atividades econômicas que dependem desse solo sadio, produtivo.
6: O Brasil integra a Convenção das Nações Unidas para o Combate à Desertificação desde 1997. Além de representantes dos 197 países, a COP deste ano reuniu organizações internacionais, sociedade civil, setor privado, comunidade científica, povos indígenas e comunidades locais. Reportagem Gabriela Noronha.
4: Até domingo, indígenas da região Marayuá, no Amazonas, serão assistidos com atendimento médico especializado para a realização de consultas e exames.
3: Nesta etapa, estão previstos 800 atendimentos especializados, como explica a secretária de Saúde Indígena, Lucinha Tremembé.
12: Levando especialidades como pediatria, ginecologia, oftalmologia, saúde da mulher como um todo, clínica geral, entre exames, consultas, diminuindo assim tanto o tempo de espera dessas pessoas na fila de regulação, mas também diminuindo que essas populações que têm peculiaridades culturais específicas saiam de seus territórios, das suas aldeias, para ir para as cidades grandes.
4: As ações no estado ocorreram durante todo o mês de agosto, também nos povos Yanomami, em Boa Vista, e no território Pirã, no Amazonas.
3: Segundo o Ministério da Saúde, a expectativa é realizar cerca de 4 mil atendimentos especializados na região.
4: O Centro Nacional de Monitoramento e Alertas de Desastres Naturais, o CEMADEM, oferece uma plataforma que permite acompanhar a situação da seca em diferentes regiões do Brasil.
3: É possível consultar informações por município e acompanhar a evolução da estiagem ao longo do tempo.
4: Um dos principais indicadores é o Índice Integrado de Seca, que considera dados como chuva, umidade do solo e condições da vegetação.
3: O acesso é gratuito e está disponível no endereço alertasecas.cemadem.gov.
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4: Céu aberto, pouca chuva e paisagens que ganham novos contornos. É época da seca no Cerrado, que também deve movimentar o turismo.
3: Na Chapada dos Veadeiros, em Goiás, a expectativa é de mais visitantes em busca das cachoeiras, dos rios e das trilhas da região.
4: O parque é gerido pelo ICMBio, Instituto Chico Mendes de Conservação da Biodiversidade, em parceria com a iniciativa privada.
3: E o turismo também movimenta as comunidades locais, como a Calunga, que oferece experiências de base comunitária.
6: No Parque Nacional da Chapada dos Veadeiros, em Goiás, a paisagem muda conforme a estação. Na época das chuvas, cachoeiras e rios ganham volume. Já no período da seca, a água diminui, o céu fica limpo e o cerrado revela outras cores, outros caminhos e outras possibilidades de vivência. É um período que exige atenção redobrada com as queimadas, mas que também pode ser aproveitado pelo turismo. A região do Parque Nacional da Chapada dos Veadeiros é compartilhada entre o Instituto Chico Mendes de Conservação da Biodiversidade, o ICMBio, e a iniciativa privada, que hoje é responsável pela administração do parque. Com isso, a preservação da área caminha ao lado da visitação e da atividade turística. E quem percorre as trilhas nessa época do ano percebe que a seca também tem suas vantagens. É o que conta o guia Adão dos Santos Rosa, que também trabalha como brigadista e monitora a região durante o período de estiagem.
13: Nesse período de seca que é o ideal, né? Que você vai encontrar as águas, né? Tudo cristalina, tudo verdeada, né? Porque no período de chuva não é, assim, não é confiável, né? Porque a mesma hora que não está chovendo, chove, né? Toda essa cachoeira que eu te falei aí, era, não dá para nadar, né?
6: Caminhar pela chapada durante a seca é também perceber essas mudanças de perto. O som da água pode ficar mais distante, o chão fica coberto de folhas secas e o cerrado, que parece dormir em alguns trechos, continua cheio de vida. Mas a experiência de conhecer a Chapada não termina nas diversas opções de trilhas. Para quem quer ir além dos cartões postais, o turismo de base comunitária aproxima o visitante de quem vive no território. Uma das formas de fazer isso é dentro da própria casa dos moradores. No território Calunga, a comunidade Ir Além dos Cartões Postais, o turismo de base comunitária aproxima o visitante de quem vive no território. Uma das formas de fazer isso é dentro da

0: É, mais tarde tem um docinho, tem doce também. Eu tenho meus produtos calmos que eu faço com geleia. Se quiser levar também para conhecer, para levar para saborear depois na sua casa, tem também.
1: Ainda segundo Dona Santina, para o visitante é uma oportunidade de conhecer a Chapada por outro ângulo. Para a comunidade, o turismo representa renda, valorização da cultura e uma forma de manter vivas as tradições do território.
0: As pessoas que vêm aqui amam, volta todo mundo querendo voltar, falando que vai tornar a voltar, outros vêm, vêm embora chorando, porque aqui é uma paisagem, sabe? Depois chegou aqui, é só alegria, muita árvore, bem fresquinho. Além de que o tempo tá ficando mais quente agora, devido ao tempo, né? Mas não tem barulho nenhum, silêncio, eles amam.
1: Entre trilhas, águas, casas e histórias, o visitante descobre que conhecer um destino também pode ser uma forma de ajudar a preservá-lo e colecionar memórias. Com sonorização de Reinaldo dos Santos, reportagem Karine Melo.
2: Na próxima sexta-feira, às vésperas da independência, nós vamos falar sobre a Estrada Real, uma das maiores rotas turísticas do Brasil, que liga o interior de Minas Gerais ao litoral do Rio de Janeiro e São Paulo.
3: Vamos falar um pouco da história, quando no século XVIII, a coroa portuguesa pavimentou esses caminhos para transportar e fiscalizar o ouro e os diamantes extraídos das minas. Hoje o trajeto preserva cidades históricas, igrejas barrocas e calçamentos de pedra da época colonial.
2: E essas foram as notícias do governo federal.
3: Uma realização da Secretaria de Comunicação Social da Presidência da República.
2: Com produção da empresa Brasil de Comunicação.
3: Fique agora com as notícias do Poder Judiciário e do Congresso Nacional. Boa noite, um bom fim de semana.
2: A gente volta na segunda-feira. Boa noite.
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6: Presidente do STF, CNJ, ministro Edson Fachin, reforça as ações no combate à violência contra a mulher.
7: STJ garante em ações penais prazo em dobro e intimação pessoal a núcleos de prática jurídica.
6: Homem trans é indenizado por sofrer assédio sexual e transfobia.
7: Boa noite, eu sou o Arthur Filho.
6: E eu sou Walter Lima.
7: O presidente do Supremo Tribunal Federal e do Conselho Nacional de Justiça, CNJ, ministro Edson Fachin, destacou a importância de proteger as meninas brasileiras e garantir que cresçam com liberdade, dignidade e segurança.
6: Ele participou hoje da jornada Maria da Penha em Campo Grande, Mato Grosso do Sul.
8: Toda a infância deveria ser feita de achadouros, de descobertas, de sonhos, de brincadeiras e de afetos, nunca de marcas de violência.
7: Um homem trans que trabalhava numa empresa de alimentos na Paraíba foi indenizado por assédio sexual e transfobia.
6: A Justiça do Trabalho adotou o protocolo antidiscriminatório da Corte Interamericana de Direitos Humanos. Samanta Flor.
9: A segunda turma do TRT da Paraíba entendeu que em casos de assédio sexual, o depoimento da vítima é uma prova fundamental e vale por si só, já que esse tipo de violência quase sempre acontece sem testemunhas. Os desembargadores também consideraram comprovado o tratamento hostil e transfóbico do empresário contra o trabalhador. Além das duas indenizações, a empresa terá ainda de reconhecer o vínculo de emprego e pagar adicional de insalubridade. Ainda cabe recurso.
7: Corte Especial do STJ decide que núcleos de prática jurídica das faculdades de direito, públicas ou privadas, têm prazo em dobro para recorrer.
6: A regra já incluía os processos da área civil. Fátima Uchoa.
10: A Corte Especial do STJ entendeu que os advogados integrantes dos núcleos também têm a prerrogativa de serem intimados pessoalmente dos atos processuais. Segundo o relator ministro Luiz Felipe Salomão, o Código de Processo Civil, ao ampliar o alcance da prerrogativa da Defensoria Pública, busca compensar a estrutura limitada dos núcleos de prática jurídica, garantindo condições de igualdade na defesa dos assistidos, efetivando o princípio constitucional de acesso à justiça. Assim como não existe norma específica na lei processual penal, o dispositivo foi aplicado por analogia.
7: prazo da Justiça Eleitoral

0: para nomeação de mesários, pessoal de apoio logístico e auxiliares de auditoria que irão atuar nas eleições gerais 2026, encerra hoje, sexta-feira.
1: As nomeações incluem as sessões de voto em trânsito e as instaladas em estabelecimentos penais e unidades de internação de adolescentes. Vitor Struck.
2: O Tribunal Superior Eleitoral encerra nesta sexta-feira o prazo para nomeações de mesárias e mesários, membros das equipes de apoio logístico e auxiliares de auditoria das eleições. Os nomes devem ser publicados em edital pelos juízes e juízas das zonas eleitorais. Partidos políticos, federações partidárias e coligações têm até 5 dias para apresentar contestações, o mesmo prazo concedido para a recusa dos nomeados. Esta sexta-feira também é o último dia para que mesárias e mesários, pessoal de apoio e agentes das forças de segurança habilitem a votação em sessão distinta da de origem.
0: Justiça condena 2 réus por corrupção e lavagem de dinheiro em obra de hospital no Paraná.
1: Decisão atende a pedidos do Ministério Público Federal. Sabrine Menezes.
3: De acordo com as investigações, um ex-servidor do município e o sócio administrador de uma corretora envolvidos na construção do Hospital Regional de Toledo fracionavam os valores desviados da obra em depósitos menores para dificultar o rastreamento dos recursos. Segundo a sentença, o esquema provocou prejuízo de mais de R$1 milhão para os cofres públicos. Os réus foram condenados à pena de 11 anos de reclusão em regime inicial fechado, além do pagamento de multa e reparação dos danos em valor correspondente a pouco mais de R$2 milhões.
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0: A você uma boa noite.
1: Bom fim de semana e até segunda-feira.
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0: Paula Droba.
1: E eu sou Ricardo Nakaoka.
0: E estes são os destaques de hoje do Jornal do Senado, que começa agora.
1: Escala 6x1. Redução da jornada para 40 horas semanais está pronta para votação.
0: Senadora Leila Barros vai relatar MP que zera taxa sobre compras internacionais.
1: Eleições 2026. Atenção aos votos para o Senado. Neste ano, são duas vagas.
0: Boa noite.
1: Boa noite.
0: Trabalhar menos, descansar mais e sem perder salário. A proposta que pode mudar a jornada dos trabalhadores brasileiros está pronta para ser votada na Comissão de Constituição e Justiça do Senado. A votação deve ocorrer na próxima semana.
1: A PEC reduz de 44 para 40 horas a jornada máxima semanal e garante 2 dias de descanso por semana, sem redução de salário. O relator da proposta sobre o fim da escala 6x1 recomenda a aprovação do texto que veio da Câmara e rejeita as emendas apresentadas pelos senadores. A reportagem é de Bruno Lourenço.
2: Em sessão no Senado Federal, o presidente da União Geral dos Trabalhadores, Ricardo Patá, afirmou que categorias como a dos comerciários mal têm tempo de ver a família por conta da escala de 6 dias de trabalho por apenas 1 de descanso, e defendeu a PEC.
3: Não é isso que nós queremos. Nós queremos ter um país cidadão e um país não de castas.
2: Já o presidente da Federação do Comércio de Bens, Serviços e Turismo do Estado de São Paulo, Ivo Dall'Acqua, alertou que não existe uma única realidade empresarial e a redução da jornada deveria acontecer por meio de negociação coletiva.
3: O pequeno comércio do interior enfrenta desafios diferentes daqueles de uma empresa exportadora. As necessidades do comércio atacadista não são as mesmas do varejista.
2: De acordo com o texto já aprovado na Câmara dos Deputados, a transição será gradual. 2 meses após a promulgação da futura emenda constitucional, o teto da jornada semanal cairá para 42 horas com 2 dias de folga. Ao final de um ano, o limite máximo será fixado definitivamente em 40 horas semanais.
0: E a senadora Leila Barros foi escolhida como a relatora da comissão da medida provisória que acabou com a chamada taxa das blusinhas. O presidente do colegiado é o deputado Reginaldo Lopes.
1: A próxima reunião da comissão que analisa a MP será na segunda-feira, quando pode ser apresentado e votado o relatório de Leila. Repórter Rodrigo Rezende.
4: A chamada taxa das blusinhas é o imposto de importação de 20% cobrado sobre compras internacionais de até $50, cerca de R$250. A cobrança foi criada em 2024 e suspensa em maio deste ano pela medida provisória 1357. A relatoria da comissão que analisa a MP ficou com a senadora Leila Barros, do PDT do Distrito Federal. Ela afirmou que concorda com o texto inicial da medida, mas irá ouvir a todos os setores produtivos para a construção do relatório.
5: É isso que eu quero deixar muito claro, que é uma característica minha de conversar com todos, ouvir a todos, mas o texto inicial que já foi apresentado para nós já nos agrada, mas não abriremos mão de conversar com todos.
4: A próxima reunião da comissão, na qual deve ser apresentado o relatório, será nesta segunda-feira, 31 de agosto, às 16h. Nesse mesmo dia, deputados e senadores da comissão podem votar o texto. A ideia é que a MP seja aprovada na Câmara e no Senado durante o esforço concentrado que ocorrerá até 4 de setembro, antes do prazo de perda de validade da medida, que é 8 de setembro.
0: Avançou no Congresso a medida provisória que cria uma nova linha de crédito para motociclistas profissionais.
1: O texto foi aprovado pela comissão mista e seguiu para a votação em plenário. Repórter Patrícia Oliveira.
6: No caso dos motociclistas, o dinheiro poderá ser usado na compra de motocicletas, motonetas e ciclomotores novos. Também poderão ser financiadas motos e bicicletas elétricas, além de equipamentos e infraestrutura ligados à atividade. O relatório aprovado incluiu também o transporte escolar e definiu ações específicas para profissionais mulheres e pessoas com deficiência. Para a presidente da comissão, senadora Leila Barros, do PDT do Distrito Federal, a medida provisória ajuda a melhorar as condições de trabalho desses profissionais.
5: Para milhões de brasileiros, o veículo não é um bem de consumo, é um instrumento de trabalho. É o que coloca comida na mesa e sustenta uma família.
6: Para ter acesso ao financiamento, entregadores e motociclistas que trabalham por aplicativos terão de comprovar pelo menos 6 meses de cadastro na plataforma e um mínimo de 100 corridas ou entregas. Cada beneficiário poderá financiar apenas um veículo. A medida provisória ainda precisa ser aprovada pelos plenários da Câmara e do Senado.
0: Um projeto que começa a ser analisado pelo Senado pode dar mais transparência ao processo de registro de medicamentos para doenças raras.
1: A proposta obriga a Anvisa a tornar público cada passo da análise dos pedidos de registro, para que pacientes, famílias e profissionais de saúde saibam em que etapa está o processo. A medida não muda a autonomia técnico-científica da agência. Repórter Márcio Maturana.
7: O novo projeto foi anunciado pelo senador Hermes Klan, do PL de Santa Catarina, na quinta-feira, durante uma audiência pública na Comissão de Direitos Humanos sobre a suspensão de um medicamento para a distrofia muscular de Duchenne.
8: Acabo de dar entrada em um projeto de lei para aumentar a transparência da Anvisa nos processos de registros de medicamentos destinados a doenças raras, trazendo segurança e informação a todos.
7: Doenças raras atingem cerca de 13 milhões de brasileiros. Quando existe tratamento, os remédios costumam ser caros e precisam passar por um processo de testes até a aprovação pela Anvisa. O objetivo do projeto é dar previsibilidade a pacientes, famílias e profissionais de saúde sem interferir na autonomia técnico-científica da Anvisa.
9: Eleições 2026.
0: O Tribunal Superior Eleitoral e o Google fecharam um acordo para identificar o uso ilegal de inteligência artificial nas eleições.
1: Uma ferramenta vai identificar o uso indevido de imagens de candidatos. Repórter Pedro Pincer.
10: A tecnologia chamada de Likeness ID está disponível para usuários maiores de 18 anos e é capaz de identificar conteúdos gerados por inteligência artificial que reproduzem a imagem de uma pessoa. A iniciativa busca ampliar a capacidade de rastreio no YouTube de materiais sintéticos e falsos que explorem indevidamente a identidade de quem está na disputa eleitoral. O presidente do TSE, ministro Cássio Nunes Marques, afirmou que a iniciativa busca preservar direitos fundamentais no ambiente da internet e contribuir para a confiança nas eleições.
11: O momento em que celebramos essa parceria é crucial. Isso porque é de conhecimento comum o potencial danoso do mau uso da inteligência artificial generativa.
10: Para aderir ao sistema, a candidata ou o candidato precisa ter uma conta no YouTube e acessar o YouTube Studio, na área destinada à busca de conteúdo por semelhança. Depois de um cadastro, a plataforma cria um registro biométrico da aparência do usuário. Cabe ao candidato analisar o material localizado e decidir se houve uso indevido da sua imagem. Se entender que sim, poderá solicitar a remoção. Havendo violação das regras da plataforma, o conteúdo poderá ser retirado do ar.
0: E neste ano, o eleitor vai votar em dois senadores, mas atenção, são dois senadores diferentes. Um voto para cada candidato ou candidata. Primeiro, o eleitor escolherá um candidato e confirmará a escolha. Em seguida, registrará o outro voto. Se o eleitor repetir o mesmo número nas duas oportunidades, apenas o primeiro voto será considerado válido. O segundo será anulado automaticamente pela urna eletrônica.
1: E para ajudar o cidadão a se informar melhor, o Senado Federal criou uma página especial para a cobertura das eleições. O site pode ser acessado por meio do endereço link.senado.leg.br/eleicoins. Com trabalhos técnicos de Eliseu Caires, o Jornal do Senado fica por aqui. Acompanhe agora as notícias do Tribunal de Contas da União e da Câmara dos Deputados. Boa noite.
0: Boa noite e um bom fim de semana.
9: Minuto do TCU.
12: Nos dias 31 de agosto e 1º de setembro, o Tribunal de Contas da União realiza seminários sobre o financiamento e a organização do SUS, o Sistema Único de Saúde. O encontro vai discutir como os recursos da área são distribuídos entre estados e municípios e os desafios para garantir financiamento sustentável. Outro ponto de destaque é a integração dos serviços de saúde e o atendimento por região. O objetivo é melhorar a organização da rede e garantir que os serviços funcionem de forma integrada. O seminário vai reunir gestores, especialistas e representantes das três esferas de governo para trocar experiências e discutir melhorias para o SUS. O evento será transmitido ao vivo pelo canal do Tribunal no YouTube. Saiba mais em tcu.gov.br.
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0: que fixa a idade máxima de 15 anos para táxis.
1: Hugo Mota pede que a população acompanhe o trabalho parlamentar.
0: Serviço de emergência médica deverá oferecer acessibilidade para surdos.
1: Boa noite. Os deputados analisam um projeto que obriga os serviços de emergência médica a oferecer acessibilidade para surdos. O texto já foi aprovado pelas comissões de saúde e de defesa dos direitos das pessoas com deficiência. Saiba mais sobre o assunto na reportagem de Mônica Tati.
2: Projeto em tramitação na Câmara prevê a criação de atendimento para pessoas surdas na urgência e emergência em hospitais de médio e grande porte. O projeto original previa a presença de intérprete de Libras, a língua brasileira de sinais. Mas a relatora na Comissão de Saúde, a deputada Rogéria Santos, do Republicanos da Bahia, modificou o texto. O relatório aprovado permite que os estabelecimentos adotem diferentes formas de atendimento acessível para pacientes surdos ou com deficiência auditiva, a fim de assegurar meios adequados de comunicação, como o uso de tecnologias digitais. Rogéria Santos lembra que a chegada aos serviços de urgência médica é um momento vulnerável para todas as pessoas.
3: É um momento que você está sentindo muita dor ou que você passou por um acidente. Imagine você chegar nesse ambiente e não conseguir se comunicar. E como é que isso é prejudicial ao socorro, à assistência de forma diligente, que tenha o objetivo de salvar aquela vida, porque a intensidade do que gerou aquela necessidade a gente desconhece, porque só o profissional habilitado na medicina vai saber.
2: Rogéria Santos destaca que o Brasil tem aproximadamente 10 milhões de pessoas com deficiência auditiva, sendo que cerca de 2 milhões e 700 mil são completamente surdas. Segundo a deputada, o projeto garante a inclusão e acessibilidade ao permitir o pleno acesso à saúde. O projeto, que prevê serviço de intérprete para pessoas surdas ou com deficiência auditiva, ainda terá que ser votado pelas comissões de Finanças e Tributação e de Constituição e Justiça. Se for aprovado em todas, segue para a apreciação do Senado. Da Rádio Câmara de Brasília, Mônica Tati.
0: Saúde. Projeto de Dani Cunha, do PL do Rio de Janeiro, impede a cobrança de consultas de retorno em atendimentos particulares e de planos de saúde. A proposta considera retorno a consulta destinada à análise de exames ou ao ajuste do tratamento iniciado anteriormente.
1: Dani Cunha esclarece que a regra vale apenas quando o novo atendimento estiver diretamente ligado à consulta inicial. O texto prevê multa para cobranças indevidas, mas ressalta que uma nova cobrança pode ser feita quando houver queixa clínica ou diagnóstico independente do primeiro atendimento.
4: Direitos Humanos.
0: Dorinaldo Malafaia, do PDT do Amapá, defende a aprovação do projeto que transforma em lei os programas Envelhecer nos Territórios e Viva Mais Cidadania. Ele explica que o objetivo é evitar que as atividades sejam interrompidas por mudanças administrativas.
1: Dorinaldo Malafaia afirma que a proposta fortalece a rede de atendimento nos estados e municípios. O projeto prevê a formação de agentes locais para identificar violações de direitos, além de ações voltadas ao enfrentamento da violência e da discriminação contra pessoas idosas.
4: Eleições.
0: Em vigor há mais de 16 anos no Brasil, a lei da ficha limpa sofreu alterações que hoje são contestadas no Supremo Tribunal Federal. A reportagem é de Maria Neves.
5: A lei da ficha limpa, que nasceu de iniciativa popular ainda em 1993 e entrou em vigor em junho de 2010, completa 16 anos com alterações significativas e contestações no Supremo Tribunal Federal. O texto original prevê que políticos condenados à perda dos direitos políticos não podem concorrer novamente a cargos eletivos por até 16 anos. Esse é o caso de senadores que têm mandato de 8 anos. Um dos deputados que assinaram o projeto de lei na Câmara, o deputado Luiz Carlos Raule, do Podemos do Paraná, afirma que somente na eleição de 2024, a lei ajudou a barrar quase 2.000 candidaturas que tinham ficha suja. O parlamentar considera a norma um marco no combate à corrupção no Brasil.
4: Foi um reforço legislativo que fizemos para fortalecer a legislação de combate àqueles, né, realmente que metem a mão no jarro do dinheiro público. E o Brasil aprovou uma legislação que veio de iniciativa popular. 1,5 milhão de assinaturas foram apresentadas e essa é uma lei que pegou no Brasil. Eu acredito que hoje, nesses anos todos, próximo de 10 mil candidaturas sujas, de ficha suja, foram barrados pela legislação.
5: Pela lei de 2010, políticos condenados por crimes como lesão ao patrimônio público e enriquecimento ilícito não podem concorrer novamente durante todo o período restante do mandato e nos 8 anos seguintes. No entanto, outra lei que entrou em vigor em 2025 reduziu o prazo em que os políticos ficam inelegíveis para no máximo 12 anos. O texto do ano passado determina que o prazo de inelegibilidade começa com a condenação por um colegiado e será de 8 anos a partir de então, o que antecipa a contagem de prazo e reduz o tempo em que o político fica inelegível. Se houver outras condenações posteriores, a soma do período em que o candidato não pode concorrer a cargos eletivos deve ser limitado a 12 anos. No entanto, a lei mais recente prevê exceções a essa regra mais branda. Se a condenação ocorrer por crimes de maior gravidade, como lavagem de dinheiro, tráfico de drogas, terrorismo ou outros crimes hediondos, continua a valer a regra antiga. Inelegibilidade de 8 anos contados a partir do cumprimento integral da pena. A lei aprovada em 2025 foi contestada pelo partido Rede Sustentabilidade no Supremo Tribunal Federal. A legenda alega que o mérito do texto aprovado na Câmara foi alterado pelo Senado, mas o projeto não retornou para a análise dos deputados, como determina a Constituição. O partido também sustenta no processo que o abrandamento das regras permite o retorno de políticos condenados por crimes graves à vida pública prematuramente. O deputado Chico Alencar, do PSOL do Rio de Janeiro, que já estava na Câmara na época da aprovação da lei da ficha limpa, defende que os ministros do Supremo decidam pela restauração do texto aprovado em 2010.
6: A lei é boa, ela é eficaz relativamente. Teria que retirar e derrubar esse facilitário, inclusive o tempo de inelegibilidade, que foi reduzido recentemente através do próprio parlamento. Então, voltar à sua formatação original seria muito saudável. Eu espero que o Supremo Tribunal Federal decida com olho num preceito constitucional, que é a integridade, que é a ética pública, que é a qualidade da representação, a partir desse princípio constitucional da impessoalidade, da publicidade, da ética, da honestidade.
5: Um pedido de vista do ministro Gilmar Mendes, em maio deste ano, suspendeu o julgamento da ação no Supremo Tribunal Federal. Antes da interrupção da análise, a relatora do processo, ministra Carmen Lúcia, já havia votado a favor da manutenção da lei da ficha limpa de 2010 nos principais pontos contestados pela rede. O único ministro a votar depois da relatora foi Luiz Fux, que concordou inteiramente com o voto de Carmen Lúcia. Da Rádio Câmara de Brasília, Maria Neves.
7: Segurança Pública.
1: André Fufuca, do PP do Maranhão, propõe criar a chamada culpa temerária no Código Penal, para casos em que a pessoa provoca um resultado sem intenção, mas deixa de tomar cuidados básicos diante de uma situação de risco.
0: A proposta de André Fufuca considera culpa temerária os casos em que há um risco grave e evidente de que o resultado aconteça. O objetivo, segundo o deputado, é punir com mais rigor situações de negligência extrema, sem tratá-las como dolo eventual.
1: Ercílio Coelho Diniz, do MDB de Minas Gerais, apresentou o projeto que cria a Política Nacional de Prevenção à Violência contra a Mulher por meio de monitoramento preventivo de risco. A proposta prevê a identificação e o acompanhamento de situações de alto risco antes da ocorrência do crime.
0: O texto de Ercílio Coelho Diniz sugere a integração entre órgãos públicos e a criação de um Banco Nacional de Dados Estatísticos. Em casos de alto risco, o projeto permite medidas como monitoramento eletrônico do agressor e atendimento psicossocial prioritário.
1: Euclides Petersen, do Republicanos de Minas Gerais, é autor da proposta que facilita a responsabilização por crimes de violência patrimonial contra mulheres em situação de violência doméstica e familiar. A medida abrange casos de destruição, subtração ou retenção de bens, valores e documentos.
0: Pelo texto, esses crimes passariam a ser processados por ação penal pública incondicionada, sem necessidade de representação da vítima. Euclides Petersen explica que a mudança reduz os mecanismos de coerção que podem dificultar a denúncia e a responsabilização dos agressores.
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0: plenário da Câmara pode votar projeto que estabelece idade máxima de 15 anos para táxis. A proposta prevê também linhas de crédito para compra de carros novos, como informa o repórter Antônio Vital.
1: Ganhou um regime de urgência e pode ser votado a qualquer momento no plenário da Câmara, projeto que define limite de 15 anos de idade para veículos usados por taxistas. A proposta apresentada pelo deputado Dr. Luizinho, do PP do Rio de Janeiro, também cria linhas de financiamento público para a compra de táxis novos. Para o autor do projeto, a lei atual não estabelece critérios claros sobre a idade máxima dos veículos, nem prevê mecanismos de apoio financeiro para a renovação da frota. A justificativa para a proposta é de que a renovação da frota de táxis dá mais segurança para passageiros e motoristas, reduz a emissão de gases do efeito estufa e estimula a profissionalização dos taxistas. O projeto prevê que o governo federal ofereça linhas de crédito específicas para taxistas autorizados. O texto não estabelece as condições de financiamento, que serão definidas por um regulamento específico, mas prevê prazos de pagamento de até 15 anos. O regime de urgência para o projeto foi criticado por deputados do Novo e do Missão. Para a deputada Adriana Ventura, do Novo, de São Paulo, é preciso definir quem precisa de carros novos e as linhas de crédito podem ter impacto nos bancos públicos.
2: Outros aspectos são importantes, principalmente como está o estado de conservação. Eu, por exemplo, eu ando num carro que tem 14 anos de uso e ele está ótimo, maravilhoso e está tudo certo. Agora outros com 14 anos talvez não tenha. Então a gente acha que esse projeto, que a criação de linhas de crédito subsidiadas por instituições financeiras oficiais, transfere risco para o setor público.
1: Já deputados da base do governo votaram a favor do regime de urgência, como explicou a deputada Érica Cocai, do PT do Distrito Federal.
3: Este projeto, ele fala da idade máxima do veículo. É bom que se tenha a noção de que são veículos que rodam bastante, então, portanto, tem uma alta quilometragem. É diferente de um veículo que é usado de forma esporádica. Ao mesmo tempo, tem um financiamento para essa renovação da frota. Isso significa modernizar o serviço e, ao mesmo tempo, valorizar os taxistas.
1: Com o regime de urgência, o projeto que define limite de 15 anos de idade para táxis e cria linhas de financiamento para veículos novos pode ser votado diretamente no plenário da Câmara, sem passar pelas comissões permanentes da Casa. Além do projeto, aguarda a votação pela Câmara e pelo Senado, medida provisória que prevê o financiamento de veículos novos considerados sustentáveis por taxistas, motoristas de aplicativo e cooperativas. Ou seja, os motores precisam ser elétricos, híbridos, a etanol ou flex. Da Rádio Câmara, de Brasília, Antônio Vital.
4: Economia. Lucas Ramos, do PSB de Pernambuco, defende o aumento do limite de receita para que transportadores autônomos de cargas possam ser enquadrados como microempreendedores individuais. A proposta eleva o teto anual de R$ 251 mil para R$ 400 mil e prevê atualização automática pelo IPCA.
0: Relator da matéria na Comissão de Indústria, Comércio e Serviços, Lucas Ramos avalia que a mudança torna o limite mais compatível com a realidade econômica dos caminhoneiros. O deputado reitera que os custos do setor também sofrem os efeitos da inflação.
4: Agricultura. Zé Adriano, do PP do Acre, defende a aprovação de projeto que autoriza até 20 bilhões de reais para linhas de crédito destinadas à quitação de dívidas de produtores rurais afetados por perdas sucessivas. Ele informa que a medida inclui prejuízos sofridos entre 2020 e 2025.
0: O projeto de Zé Adriano retoma com ajustes o que estava previsto em medida provisória que perdeu a validade em fevereiro deste ano. O deputado argumenta que a renegociação das dívidas vai permitir que os produtores continuem a atividade agropecuária.
4: Júnior Ferrari, do PSD do Pará, apresentou projeto que aumenta as penas para quem falsificar, adulterar ou manipular ilegalmente alimentos. De acordo com o texto, a pena passa para reclusão de 10 a 15 anos, além de multa.
0: Júnior Ferrari alega que casos de contaminação e uso de componentes impróprios para o consumo têm se tornado mais frequentes. Para o deputado, a adulteração intencional de alimentos merece penas equivalentes às previstas para a falsificação de medicamentos.
4: Presidência. O presidente da Câmara pediu que a população acompanhe o trabalho parlamentar ao longo do mandato e não apenas no momento do voto. Hugo Mota participou de uma premiação em Brasília, como informa a repórter Silvia Munhato.
5: O presidente da Câmara, Hugo Mota, pediu que os cidadãos acompanhem as atividades parlamentares em todos os anos de cada mandato, para que a avaliação não seja feita apenas na época das eleições. Ele ressaltou a importância dessa fiscalização em cerimônia do Prêmio Congresso em Foco 2026.
6: O que queremos dos nossos representantes? O que faz um bom deputado? O que define uma boa senadora? Perguntas como essas não podem ser feitas apenas de 4 em 4 anos. No momento do voto.
5: O Prêmio Congresso em Foco busca o reconhecimento dos parlamentares mais bem avaliados pelo público em geral e por especialistas. Mota afirmou que, como qualquer pessoa, os políticos também gostam de ter o trabalho reconhecido. Para a fiscalização do trabalho parlamentar, Hugo Mota explicou que a Câmara dos Deputados torna público todo o processo legislativo, como exige um sistema democrático. Para o presidente, cada cidadão terá uma maneira diferente de avaliar o que faz um bom parlamentar, porque são vários os pontos de vista, mas diz que o importante é que isso não impeça a construção de consensos.
6: O parlamento existe para dar voz às muitas e legítimas divergências em nossa sociedade, mas também para que não percamos de vista o nosso senso de fraternidade. A ideia de que o futuro de cada cidadão está atrelado ao de todos os outros.
5: Os vencedores do Prêmio Congresso em Foco 2026 podem ser conhecidos na página do Congresso em Foco na internet. Da Rádio Câmara de Brasília, Silvio Minhato.
7: Trabalho.
0: Alexandre Guimarães, do MDB do Tocantins, apresentou o projeto que regulamenta as premiações em rodeios, festas do peão e eventos competitivos. A proposta obriga os organizadores a divulgar previamente os valores dos prêmios, as formas de pagamento e os critérios de distribuição.
4: Alexandre Guimarães alega que muitos participantes viajam, pagam inscrição e têm despesas com transporte e alimentação e, no final, o prêmio não cobre os custos. Para ele, a medida promove mais segurança jurídica, fortalece a transparência nas relações e valoriza os profissionais do segmento.
0: Termina agora o jornal Câmara dos Deputados, produzido pela Rádio Câmara, com trabalhos técnicos de...

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2: A dica de hoje é o filme After, depois da promessa na HBO.
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2: A relação entre Tessa e Herding passou por muitas dificuldades, fortalecendo sua união, e quando a verdade sobre suas famílias veio à tona, os dois descobriram que não são tão diferentes quanto pensavam. Porém, quando uma revelação sobre o passado abala a fachada impenetrável de Herding e Tessa sofre uma tragédia brutal, o segredo é tão grande que faz com que ele se distancie de absolutamente tudo, até de sua alma gêmea. After, depois da promessa, na HBO.
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8: A Rádio Cidade informa a hora certa.
9: 8:02. 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
4: Sherry, Sherry Lady.

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1: Olá, viajantes! Sextou, estamos por aqui com mais um Nostalgia 90. E junto nesta viagem está o meu amigo Ivan Vaz. E aí, Ivan, já tá tudo pronto para mais uma viagem pelo mundo da música com Nostalgia 90?
2: Olá, meu amigo Kleber Ramos, estou sim preparado e vamos recordar músicas que marcaram os anos 90. Para vocês, uma seleção imperdível nesta sexta-feira, Kleber.
1: Ok, então vamos viajar, Ivan, para os anos 90, começando com ela. Ana Carolina, Nada Pra Mim, sucesso de 1999.

Você ouviu aqui no Nostalgia 90, tema da novela Viagem, Roupa Nova. E nossa viagem continua agora com LS Jack. Você chegou, lembra dessa? Sucessaço de 1999.

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1: Agora você ouve na sua rádio fatos e acontecimentos dos anos 90. Nos anos 90, as redes sociais ainda não existiam. Portanto, poucas pessoas sabiam se você tivesse ido viajar nas férias, se tivesse sido contratado em um novo emprego ou houvesse decidido ser uma pessoa fitness e passou a comer mais salada no almoço. Ou seja, não havia maneiras instantâneas de registrar detalhes do seu dia a dia para seus amigos através do seu celular, porque simplesmente não havia tecnologia para isso. Então, os momentos introspectivos em seu quarto, ou simplesmente curtindo um passeio ou uma viagem sem tocar no dispositivo eletrônico, eram comportamentos muito mais comuns. Você ouviu Fatos e Acontecimentos dos anos 90.

Você ouviu Kid Abelha, Maio, e sempre com aquela saudade no seu rádio. Você ouve agora Fagner, essa música é linda, foi tema de novela também, Borbulhas de Amor.

0: esquentando a programação do Nostalgia 90, Los Hermanos, Ana Júlia. O tempo passa rápido e o Nostalgia 90 vai ficando por aqui. Um ótimo final de semana para todos.
1: É isso aí, meu amigo Kleber Ramos. Passa muito rápido. Nostalgia 90 vai ficando por aqui. E até o nosso próximo encontro.
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1: A Rádio Cidade informa a hora certa.
2: 9:02.
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